0: demorei pra chegar, mas cheguei. É Ronaldinho e Ercato, hein?
1: Esquece!
0: É Ronaldinho e Ercato, só curtindo o rolê aleatório.
1: Vambora!
2: Vai!

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1: Fechando mais uma sequência aqui na programação do seu Zona Mix. Daqui a pouquinho tem mais músicas. É a galera toda curtindo, né? O melhor programa para você curtir só os sucessos mais variados, aquelas que estão bombando, tocam no Zona Mix.
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5: O técnico Luiz Ubeldia deixou uma mensagem de confiança para os jogadores do Fluminense após o empate em 1-1 contra o Independente Rivadavia pela Copa Libertadores da América. Mesmo com o tricolor ainda sem vencer na competição, o treinador afirmou que a equipe segue viva na briga pela classificação e destacou que os próximos dois jogos no Maracanã serão decisivos. Ubeldia elogiou a postura do time na Argentina, principalmente o controle da posse de bola e a paciência na construção das jogadas. O treinador também reconheceu que o Fluminense precisa melhorar a eficiência ofensiva, já que voltou a desperdiçar muitas oportunidades durante a partida. O empate manteve o clube na última colocação do grupo, mas dependendo apenas dos próprios resultados para avançar às oitavas de final. A torcida, porém, segue preocupada com o desempenho da equipe e criticou algumas decisões de Ubeldia, principalmente a escolha de deixar John Kennedy no banco no início do confronto.
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7: A Câmara dos Deputados aprovou um projeto de lei que estabelece incentivos fiscais para estimular o processamento doméstico de minerais críticos no Brasil. A legislação também prevê a criação de um fundo de garantia para oferecer crédito a projetos de mineração. O Brasil possui a segunda maior reserva mundial de terras raras, atrás apenas da China. O projeto ainda precisa ser aprovado pelo Senado e inclui a formação de um conselho especial com poderes para supervisionar e aprovar projetos, podendo vetar aquisições estrangeiras.
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1: E a música boa que você quer ouvir? Então aumente o volume, porque já estamos de volta aqui com o nosso Zona Mix, hein? É só você aumentar o som para curtir as melhores.
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1: Fechando mais um bloco aqui do seu Zona Mix. Aqui Kleber Salles continuando junto com você. Daqui a pouquinho, depois do intervalo, a gente curte mais sucessos. É só ficar ligadão, hein?
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4: O Dia das Mães é celebrado anualmente no Brasil, sempre no segundo domingo de maio. Uma data especial para homenagear elas, que com todo o seu amor, carinho e dedicação, contribuem para um mundo melhor. O Dia das Mães foi instituído no Brasil pelo então presidente Getúlio Vargas, através do Decreto 21.366, publicado em 5 de maio de 1932.
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7: O Vasco escreveu um capítulo histórico na Copa Sul-Americana ao vencer o Audax Italiano, do Chile, por 2-1, de virada, fora de casa. O resultado marcou a primeira vitória do clube cruzmaltino em solo estrangeiro na história da competição continental. Até então, o time carioca acumulava um retrospecto negativo atuando fora do Brasil, com 9 derrotas e 5 empates em 15 partidas disputadas. A vitória também colocou o Vasco em situação importante na briga pela classificação no Grupo G da Sul-Americana. Mesmo após sair atrás no placar por uma falha defensiva, o time mostrou reação no segundo tempo e conseguiu a virada, comemorada até pelo técnico Renato Gaúcho, que acompanhou a partir de casa por estar suspenso pela Conmebol. O triunfo ainda reforçou a boa relação histórica do Vasco com o Chile, país onde o clube conquistou o tradicional campeonato sul-americano de 1948, considerado o primeiro título continental de sua história.
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1: E a música boa que você quer ouvir? Então aumente o volume, porque já estamos de volta aqui com o nosso Zona Mix, hein? É só você aumentar o som para curtir as melhores.
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1: Finalizando por aqui mais um Zona Mix, né, gente? Pois é, rapaz, tudo que é bom dura pouco, como sempre eu falo isso, né? Mas a gente sempre deixa aquele convite especial para você permanecer na nossa programação, porque já vem mais um programa espetacular aqui na nossa rádio, tá bom? Um abraço para você, tudo de bom e até o próximo Zona Mix. Excelente fim de aí para todo mundo.
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4: Olá, o nosso Info News está no ar, deixando você muito bem informado. Muito prazer, eu sou o Silva Júnior. Hoje é sexta-feira, 8 de maio de 2026. Mudança importante para quem sonha com a carteira de motorista. O aplicativo CNH do Brasil ganhou novas funções que prometem transformar a formação de condutores no país. Agora, alunos podem localizar instrutores habilitados e autoescolas por geolocalização, CEP ou endereço, além de avaliar o serviço com notas de 0 a 5 estrelas. A novidade amplia a liberdade de escolha e aumenta a concorrência no setor. Instrutores também passam a contar com credencial digital oficial dentro da plataforma, facilitando fiscalização e identificação. As aulas registradas geram certificado imediato e atualização automática no RENAC, integrado aos DETRANs estaduais. Hoje, o Brasil soma cerca de 170 mil instrutores habilitados, mas apenas 7% atuam como autônomos. A medida busca reduzir barreiras antigas, incentivar o empreendedorismo e acabar com limitações que favoreciam exclusivamente autoescolas. Para o governo, o aluno ganha mais poder de decisão, enquanto o mercado se moderniza com mais transparência, competitividade e acesso no Brasil. Daqui a pouco, mais informações aqui no Info News. Fique ligado!
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7: O futebol paranaense deu adeus à primeira edição da Copa Sul-Sudeste. Operário e Cianorte foram eliminados na fase de grupos após derrotas na última rodada da competição. O Operário perdeu de virada para a Chapecoense por 2-1 no estádio Germano Kruger, em Ponta Grossa, e terminou na terceira colocação do Grupo B, com 9 pontos. Já o Cianorte foi derrotado pelo América Mineiro por 3-2 no Independência, encerrando sua participação na quarta posição do Grupo A. Mesmo com a eliminação, os clubes garantiram premiações pela participação no torneio. O Operário recebeu cerca de R$300 mil, enquanto o Cianorte faturou R$100 mil. A Copa Sul-Sudeste é uma nova competição criada pela CBF em 2026 e reúne clubes das regiões Sul e Sudeste que não disputam Libertadores ou Sul-Americana. As semifinais serão disputadas entre Chapecoense e Novo Horizontino, além de Avaí e Volta Redonda.
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8: Esporte News! 21:55.
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10: Muito bem, finalmente a tão amada sexta-feira. Como dizem, sextou. Então seja bem-vindo, seja bem-vinda, senhoras e senhores. Com muita alegria, estamos começando mais um Retro Hits.

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6: O Vitória venceu o Ceará por 1 a 0 no Barradão e garantiu vaga nas semifinais da Copa do Nordeste de 2026. O gol da classificação foi marcado pelo atacante Renato Kaiser, que saiu do banco no segundo tempo para decidir a partida. Além da vaga, o Leão da Barra também encerrou um tabu incômodo. Eram 5 eliminações seguidas para o Ceará na competição regional. A partida foi bastante intensa e marcada por muita chuva em Salvador. O Ceará ainda teve 2 jogadores expulsos, Luizão e Alex Silva, facilitando a pressão do Vitória na reta final do confronto. Com a classificação, o rubro-negro agora vai enfrentar o ABC nas semifinais do Nordestão, em jogos de ida e volta. A torcida comemorou bastante o resultado, já que o clube não chegava a uma semifinal da Copa do Nordeste há 5 anos.
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7: Dia das Mães é uma data comemorativa que no Brasil é celebrada no segundo domingo do mês de maio. O Dia das Mães foi instituído no Brasil por Getúlio Vargas, em 1932. Mas as primeiras celebrações aconteceram por aqui em 1918. Nos Estados Unidos, o Dia das Mães foi idealizado por Anna Jarvis, em homenagem à sua mãe, que faleceu em 1905. Nos Estados Unidos, a data foi oficializada em 1914 pelo então presidente norte-americano Woodrow Wilson.
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1: Muito bem, chegando por aqui um grande clássico.
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0: sucesso que você ama de paixão, claro, vai tocar aqui em Retro Hits. Continue por aí.
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3: Olá, voltamos com Info News. O novo Desenrola Brasil reacendeu o debate sobre o endividamento recorde das famílias e o peso crescente do crédito no orçamento dos brasileiros. Especialistas avaliam que o programa oferece alívio imediato, amplia a renegociação com descontos e juros menores e pode devolver poder de compra para milhões de pessoas. Ao mesmo tempo, cresce o alerta de que medidas assim resolvem emergências, mas não enfrentam a raiz de um sistema baseado em parcelamentos longos, juros altos e consumo sustentado por dívida. Hoje, mais de 80% das famílias brasileiras convivem com algum tipo de endividamento, enquanto milhões seguem inadimplentes. Para muitos, o crédito deixou de ser exceção e passou a fazer parte da sobrevivência cotidiana, incluindo compras básicas, emergências e até impactos das apostas virtuais. O desafio vai além de limpar nomes, envolve educação financeira, aumento de renda e revisão estrutural do modelo de crédito no país. Sem mudanças mais profundas, especialistas alertam que renegociar pode virar apenas um ciclo repetitivo dentro de uma crise permanente. Daqui a pouco, mais informações aqui no Info News. Fique ligado!
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4: Um grave acidente durante um treino classificatório da corrida Northwest 200 da Superbike, na Irlanda do Norte, tirou a vida de um piloto. Sua identidade ainda não foi divulgada e a família autorizou a continuidade do evento. Segundo os organizadores, a sessão foi imediatamente interrompida com bandeira vermelha e os serviços de emergência foram acionados, mas infelizmente o piloto não resistiu aos ferimentos. A tradicional prova é disputada desde 1929. São 200 milhas num percurso no noroeste da Irlanda. Os pilotos competem em estradas públicas fechadas especialmente para o evento.
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0: Oi, tudo bem? Tudo certo? Chegando agora em nossa programação, então fique aí e aumente o volume do seu rádio, chegando aquela nostalgia, aquela música que você ama.
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0: Olha, sexta-feira maravilhosa e a gente vai ficando por aqui. Obrigado, tá? Você que apoia a gente, você que tá curtindo com a gente essa nostalgia maravilhosa. Com certeza, seleções preparadas com muito carinho para você, tá bom? Um excelente fim de semana, muito juízo. Na próxima semana estamos aí na segunda-feira, se Deus assim permitir. E um enorme abraço do seu amigo Ariel Dávila. Valeu, gente!
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3: Olá, voltamos com Info News. Uma proposta que pode mexer diretamente no bolso dos brasileiros coloca o transporte público gratuito no centro do debate econômico nacional. Estudo de pesquisadores da UMB e da UFRJ aponta que adotar tarifa zero nas 27 capitais brasileiras poderia injetar até 60 bilhões de reais por ano na economia, funcionando como uma espécie de novo Bolsa Família, ao ampliar renda disponível, fortalecer o consumo e reduzir desigualdades sociais. A medida beneficiaria principalmente famílias de baixa renda, moradores de periferias e população negra, transformando gastos com passagens em poder de compra para outras necessidades essenciais. A projeção indica impacto social comparável a grandes programas de transferência de renda. Pesquisadores defendem que o modelo pode ser financiado sem pressionar diretamente o orçamento federal, com alternativas envolvendo empresas e novos formatos de contribuição. Sem avançar, a tarifa zero pode reposicionar o transporte como direito social amplo e se tornar uma das maiores políticas públicas de distribuição de renda do país. Daqui a pouco, mais informações aqui no Info News. Fique ligado.
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4: O Real Madrid anunciou que abriu um processo disciplinar contra Tchouaméni e Valverde. Eles se desentenderam num incidente grave num centro de treinamento do clube. E o meia uruguaio chegou a ser hospitalizado. O Real vai divulgar informações sobre o desfecho de ambos os processos assim que os procedimentos internos forem concluídos.
5: Duas horas e 50 minutos.
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2: Oi, para você desejo uma ótima noite. A partir de agora vamos curtir o programa Na Hora de Amar, onde eu, locutora Patrícia Vieira, toco para você o que há de melhor na música romântica nacional e internacional. Vem comigo, a nossa programação de hoje está bem gostosa. Na Hora de Amar está começando.

0: Este é o nosso Na Hora de Amar. Por aqui, tocamos o melhor da música romântica. Em instantes eu volto com mais. Continue por aí.
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5: Olá, voltamos com Info News. O retorno aos escritórios ganhou força no Brasil e já transforma novamente a rotina de milhões de trabalhadores. Pesquisa revela que 63% dos brasileiros atuam hoje de forma presencial, mas para grande parte isso ocorre por exigência das empresas, não por preferência. A maioria ainda valoriza modelos híbridos ou remotos, priorizando flexibilidade, qualidade de vida e menos desgaste com deslocamentos. O principal peso do presencial está no custo invisível: trânsito, transporte, alimentação e perda de tempo. Mais da metade relata aumento nas despesas, enquanto o trajeto diário impacta diretamente bem-estar, produtividade e equilíbrio pessoal. Mesmo assim, empresas seguem reforçando o retorno por preocupações com produtividade, gestão e cultura organizacional. O mercado já mostra queda nas vagas remotas e maior ocupação de escritórios. Especialistas apontam que o futuro não será apenas entre casa ou escritório, mas na capacidade das empresas de oferecer ambientes mais atrativos, flexíveis e capazes de compensar o conforto do trabalho remoto. Encerramos mais um Info News. Eu sou o Silva Júnior e volto amanhã com mais notícias para você. Grande abraço e até lá.
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6: Dia das Mães é celebrado anualmente no Brasil, sempre no segundo domingo de maio. Uma data especial para homenagear elas, que com todo o seu amor, carinho e dedicação, contribuem para um mundo melhor. O Dia das Mães foi instituído no Brasil pelo então presidente Getúlio Vargas, através do Decreto 21.366, publicado em 5 de maio de 1932.
7: O tenista sérvio Hamad Medjodovic, atual número 67 do ranking da ATP, venceu o francês Valentin Royer nessa quinta-feira, e então será adversário do brasileiro João Fonseca na segunda rodada do Masters 1000 de Roma. Esse será o primeiro jogo entre os dois. Fonseca é o atual número 29 do mundo e é a cabeça de chave do torneio na Itália.

Estamos de volta com esta programação deliciosa com o melhor da música romântica. Aqui você ouve sucessos nacionais e internacionais. Aumente o volume e vem curtir mais Na Hora de Amar.

0: Você ouviu mais um programa Na Hora de Amar. Que alegria foi levar para você esta programação. Um beijo em seu coração, obrigada pela audiência e até o nosso próximo encontro.
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2: O Comitê Olímpico Internacional acabou com todas as restrições aos atletas de Belarus. Com isso, eles poderão retornar às competições internacionais, incluindo torneios classificatórios para os Jogos Olímpicos de 2028. Os bielorrussos poderão competir novamente e livremente sob sua própria bandeira e hino nacional, inclusive em esportes coletivos.

ou o presidente dos Estados Unidos, Donald Trump, fez declarações positivas sobre sua reunião com o presidente brasileiro, Luiz Inácio Lula da Silva, classificando o encontro como muito bom. Trump também indicou que novos encontros entre os dois líderes deverão ocorrer, reforçando a percepção de um avanço nas relações bilaterais. A avaliação favorável de Trump após uma reunião que durou mais do que o previsto é vista como um sinal de que os temas discutidos tiveram boa receptividade. A disposição para futuros diálogos sugere uma continuidade na busca por acordos e parcerias entre Brasil e Estados Unidos.

0: 23h38.
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3: Cheguei, minha gente! Tá no ar o Avenida Brasil e eu, Flávia Zamberg, tô ao vivo no estúdio pronta pra encher seu dia de música boa. Aqui não tem enrolação, não tem tempo ruim, não. É clássico atrás de clássico, é MPB de primeira, é trilha sonora da vida de todo brasileiro. Então, cola comigo porque essa sintonia é só alegria. Se ajeita aí, prepara o coração e deixa a música tomar conta, porque o Avenida Brasil começou e ninguém segura. Alô, ouvintes lindos do Brasil!

E assim finalizamos esse bloco, mas já deixa o ouvido ligado. Logo mais tem mais hits, clássicos e toda a energia do Avenida Brasil direto pra você sentir e cantar junto. Avenida.

0: A empresária Carolina Estela Ferreira dos Anjos, investigada por agredir uma jovem grávida no Maranhão, foi presa em Teresina, no Piauí, enquanto tentava fugir.
1: Zero hora e um minuto.
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2: Valeu, gente! Estamos chegando com mais um Baú Sertanejo. Opa, que bom, hein? Para tudo aí, porque a partir de agora tem Baú Sertanejo aqui na tua rádio mais ouvida. É por onde você passa, tá todo mundo, tá ligado, né? Tá todo mundo ligado aqui na mais ouvida, ouvindo nosso Baú Sertanejo. E a partir de agora você tem aí, tem 2 horas de muito som bacana pra você. Aumenta o som, Baú Sertanejo já está no ar.
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0: A corrida pela inteligência artificial está redefinindo o cenário de Wall Street e o Google, da Alphabet, ameaça o trono da Nvidia como a empresa mais valiosa do mundo. A receita de produtos baseados em modelos generativos do Google cresceu quase 800% em um ano, e a plataforma corporativa Gemini Enterprise teve um aumento de 40% em usuários ativos pagantes em apenas um trimestre. Na última terça-feira, a Alphabet chegou a ultrapassar brevemente a Nvidia em valor de mercado, atingindo 4,83 trilhões. A disputa reflete uma nova leitura do mercado, que agora questiona quem lucra mais com a IA: os fabricantes de chips ou as empresas que transformam a tecnologia em produtos e serviços.
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3: E o Corinthians manteve no sufoco a invencibilidade na Libertadores. Com gol do zagueiro artilheiro Gustavo Henrique, o Timão buscou nos acréscimos o empate por 1-1 com o Santa Fé na Colômbia pela competição continental. O defensor, que chegou ao terceiro gol na Libertadores, marcou de cabeça aos 47 minutos do segundo tempo. Roda Lega, ex-Bahia, havia aberto o placar para o Santa Fé. Neste domingo, às 18h30, horário de Brasília, o Timão tem pela frente um clássico contra o São Paulo na Neoquímica Arena. Pela Libertadores, o próximo compromisso do Corinthians será no dia 21 de maio contra o Peñarol em Montevidéu, no Uruguai.
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6: Muito bem, de volta com o Baú Sertanejo, aumenta o som.

0: O sertanejo, depois do intervalo, a gente volta com mais sucesso pra você. Não sai daí, não.
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0: o governo federal prepara uma nova fase do programa Desenrola Brasil, desta vez voltada para pessoas adimplentes que, apesar de manterem as contas em dia, sofrem com as altas taxas de juros do mercado. A linha de crédito, prevista para ser anunciada até o início de junho, também deve contemplar trabalhadores informais. De acordo com o ministro da Fazenda, Dario Durigan, o governo tem um olhar cuidadoso para o trabalhador informal, que muitas vezes enfrenta os juros mais caros do país. A iniciativa busca aliviar o orçamento das famílias e fomentar a adimplência.
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4: O Cruzeiro conquistou um empate importante sem gols contra a Universidade Católica, no Chile, pela quarta rodada da fase de grupos da Copa Libertadores da América. A Raposa precisou mostrar força defensiva e muita entrega após ficar com um jogador a menos logo no começo do segundo tempo, quando Kenny Arroyo foi expulso depois de uma entrada forte. Mesmo pressionado durante boa parte da partida, o time mineiro conseguiu segurar o resultado fora de casa. Com o empate, o Cruzeiro chegou aos 7 pontos e segue na zona de classificação do Grupo D, ocupando a vice-liderança da chave. A equipe comandada por Arthur Jorge agora depende apenas de si para avançar às oitavas de final da Libertadores. O resultado também foi valorizado pela atuação de resistência da equipe, principalmente após a expulsão e a forte pressão da Universidade Católica na reta final do confronto.
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1: Meus amigos, enquanto descansa, a gente dá mais uma volta ao mundo aqui, tá? Agora, mais um modão. Música, divina música, que me envolve neste momento. Através desta mensagem, meu eterno agradecimento. Luz, amor e paz.

0: no seu rádio, não sai da sintonia, já voltaremos com mais.
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6: O técnico Luiz Ubeldia deixou uma mensagem de confiança para os jogadores do Fluminense após o empate em 1-1 contra o Independente Rivadavia pela Copa Libertadores da América. Mesmo com o tricolor ainda sem vencer na competição, o treinador afirmou que a equipe segue viva na briga pela classificação e destacou que os próximos dois jogos no Maracanã serão decisivos. Ubeldia elogiou a postura do time na Argentina, principalmente o controle da posse de bola e a paciência na construção das jogadas. O treinador também reconheceu que o Fluminense precisa melhorar a eficiência ofensiva, já que voltou a desperdiçar muitas oportunidades durante a partida. O empate manteve o clube na última colocação do grupo, mas dependendo apenas dos próprios resultados para avançar às oitavas de final. A torcida, porém, segue preocupada com o desempenho da equipe e criticou algumas decisões de Ubeldia, principalmente a escolha de deixar John Kennedy no banco no início do confronto.
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0: Estamos de volta com o Baú Sertanejo!
8: Amigo,

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1: Gravamos a música que naquela época foram vendidas 2,5 milhões de cópias.

0: Baú Sertanejo, sempre com as melhores pra você aqui. Não sai da sintonia, já já tem mais pra você.
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0: Câmara dos Deputados aprovou um projeto de lei que estabelece incentivos fiscais para estimular o processamento doméstico de minerais críticos no Brasil. A legislação também prevê a criação de um fundo de garantia para oferecer crédito a projetos de mineração. O Brasil possui a segunda maior reserva mundial de terras raras, atrás apenas da China. O projeto ainda precisa ser aprovado pelo Senado e inclui a formação de um conselho especial com poderes para supervisionar e aprovar projetos, podendo vetar aquisições estrangeiras.
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4: O Cruzeiro conquistou um empate importante sem gols contra a Universidade Católica, no Chile, pela quarta rodada da fase de grupos da Copa Libertadores da América. A Raposa precisou mostrar força defensiva e muita entrega após ficar com um jogador a menos logo no começo do segundo tempo, quando Kenny Arroyo foi expulso depois de uma entrada forte. Mesmo pressionado durante boa parte da partida, o time mineiro conseguiu segurar o resultado fora de casa. Com o empate, o Cruzeiro chegou aos 7 pontos e segue na zona de classificação do Grupo D, ocupando a vice-liderança da chave. A equipe comandada por Arthur Jorge agora depende apenas de si para avançar às oitavas de final da Libertadores. O resultado também foi valorizado pela atuação de resistência da equipe, principalmente após a expulsão e a forte pressão da Universidade Católica na reta final do confronto.
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3: Esporte News! 1:03.
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8: Se é sucesso, está aqui no Baú Sertanejo. Estamos de volta, meu povo. Aumenta o som. Baú Sertanejo tá no ar de novo.

0: Isso é Baú Sertanejo, minha gente. Voltamos daqui a pouquinho, depois do intervalo.
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6: O técnico Luiz Ubeldia deixou uma mensagem de confiança para os jogadores do Fluminense após o empate em 1-1 contra o Independente Rivadavia pela Copa Libertadores da América. Mesmo com o tricolor ainda sem vencer na competição, o treinador afirmou que a equipe segue viva na briga pela classificação e destacou que os próximos dois jogos no Maracanã serão decisivos. Ubeldia elogiou a postura do time na Argentina, principalmente o controle da posse de bola e a paciência na construção das jogadas. O treinador também reconheceu que o Fluminense precisa melhorar a eficiência ofensiva, já que voltou a desperdiçar muitas oportunidades durante a partida. O empate manteve o clube na última colocação do grupo, mas dependendo apenas dos próprios resultados para avançar às oitavas de final. A torcida, porém, segue preocupada com o desempenho da equipe e criticou algumas decisões de Ubeldia, principalmente a escolha de deixar John Kennedy no banco no início do confronto.
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ou o presidente dos Estados Unidos, Donald Trump, fez declarações positivas sobre sua reunião com o presidente brasileiro, Luiz Inácio Lula da Silva, classificando o encontro como muito bom. Trump também indicou que novos encontros entre os dois líderes deverão ocorrer, reforçando a percepção de um avanço nas relações bilaterais. A avaliação favorável de Trump após uma reunião que durou mais do que o previsto é vista como um sinal de que os temas discutidos tiveram boa receptividade. A disposição para futuros diálogos sugere uma continuidade na busca por acordos e parcerias entre Brasil e Estados Unidos.

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0: Valeu, gente! São as últimas pra gente encerrar a edição de hoje aqui do nosso Baú Sertanejo. Que pena que acabou! A gente volta na próxima edição com mais Baú Sertanejo pra você.
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3: O Vasco escreveu um capítulo histórico na Copa Sul-Americana ao vencer o Audax Italiano, do Chile, por 2-1, de virada, fora de casa. O resultado marcou a primeira vitória do clube cruzmaltino em solo estrangeiro na história da competição continental. Até então, o time carioca acumulava um retrospecto negativo atuando fora do Brasil, com 9 derrotas e 5 empates em 15 partidas disputadas. A vitória também colocou o Vasco em situação importante na briga pela classificação no Grupo G da Sul-Americana. Mesmo após sair atrás no placar por uma falha defensiva, o time mostrou reação no segundo tempo e conseguiu a virada, comemorada até pelo técnico Renato Gaúcho, que acompanhou a partir de casa por estar suspenso pela Conmebol. O triunfo ainda reforçou a boa relação histórica do Vasco com o Chile, país onde o clube conquistou o tradicional Campeonato Sul-Americano de 1948, considerado o primeiro título continental de sua história.
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A empresária Carolina Estela Ferreira dos Anjos, investigada por agredir uma jovem grávida no Maranhão, foi presa em Teresina, no Piauí, enquanto tentava fugir. A prisão foi resultado de uma ação conjunta das polícias civis do Piauí e do Maranhão, após um trabalho de inteligência e o cumprimento de um mandado judicial. O caso ganhou repercussão nacional e a Secretaria de Estado da Segurança Pública do Maranhão confirmou a detenção. A advogada da empresária afirmou que ela responderá pelo caso, que envolve acusações de agressão contra uma empregada doméstica gestante.

0: 1:36.
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4: Oi, gente, sou eu, seu amigo Jorginho Amaral, por aqui em mais um Conexão Sertaneja. Nesse finalzão de semana gostoso, lindo e maravilhoso, de muita alegria, de muito alto astral e muita diversão. Final de semana é sempre bom demais. Então vem que o nosso Conexão está no ar.
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1: Vem se conectar comigo ao Conexão Sertaneja no ar. Não saia daí que é sempre rápido, já já tem muito mais sucesso.
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6: O futebol paranaense deu adeus à primeira edição da Copa Sul-Sudeste. Operário e Cianorte foram eliminados na fase de grupos após derrotas na última rodada da competição. O Operário perdeu de virada para a Chapecoense por 2-1 no estádio Germano Kruger, em Ponta Grossa, e terminou na terceira colocação do Grupo B com 9 pontos. Já o Cianorte foi derrotado pelo América Mineiro por 3-2 no Independência, encerrando sua participação na quarta posição do Grupo A. Mesmo com a eliminação, os clubes garantiram premiações pela participação no torneio. O Operário recebeu cerca de R$300 mil, enquanto o Cianorte faturou R$100 mil. A Copa Sul-Sudeste é uma nova competição criada pela CBF em 2026 e reúne clubes das regiões Sul e Sudeste que não disputam Libertadores ou Sul-Americana. As semifinais serão disputadas entre Chapecoense e Novo Horizontino, além de Avaí e Volta Redonda.
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0: Em uma ação contundente contra a corrupção, ex-ministros na China foram condenados à pena de morte. A notícia, divulgada, ressalta a política rigorosa do país no combate a crimes de colarinho branco e a determinação em punir funcionários públicos envolvidos em esquemas ilícitos. As condenações refletem a intensificação das campanhas anticorrupção na China, que visam a manter a integridade do governo e a confiança pública. A medida serve como um forte alerta para outros oficiais sobre as severas consequências de atos de corrupção.
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4: Já voltando por aqui, Conexão Sertaneja. E com muito mais moda, muito mais alegria, aqui na sua rádio preferida, solta o som.
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2: O Cruzeiro conquistou um empate importante sem gols contra a Universidade Católica, no Chile, pela quarta rodada da fase de grupos da Copa Libertadores da América. A raposa precisou mostrar força defensiva e muita entrega após ficar com um jogador a menos logo no começo do segundo tempo, quando Kenny Arroyo foi expulso depois de uma entrada forte. Mesmo pressionado durante boa parte da partida, o time mineiro conseguiu segurar o resultado fora de casa. Com o empate, o Cruzeiro chegou aos 7 pontos e segue na zona de classificação do Grupo D, ocupando a vice-liderança da chave. A equipe comandada por Arthur Jorge agora depende apenas de si para avançar às oitavas de final da Libertadores. O resultado também foi valorizado pela atuação de resistência da equipe, principalmente após a expulsão e a forte pressão da Universidade Católica na reta final do confronto.
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4: A Câmara dos Deputados aprovou um projeto de lei que estabelece incentivos fiscais para estimular o processamento doméstico de minerais críticos no Brasil. A legislação também prevê a criação de um fundo de garantia para oferecer crédito a projetos de mineração. O Brasil possui a segunda maior reserva mundial de terras raras, atrás apenas da China. O projeto ainda precisa ser aprovado pelo Senado e inclui a formação de um conselho especial com poderes para supervisionar e aprovar projetos, podendo vetar aquisições estrangeiras.
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5: 2:11.
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7: Opa, já voltando por aqui no nosso Conexão, com muito mais música sertaneja pra você.
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2: Tá aí, esse é o Conexão Sertaneja. Não saia daí que já já tem mais.
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A empresária Carolina Estela Ferreira dos Anjos, investigada por agredir uma jovem grávida no Maranhão, foi presa em Teresina, no Piauí, enquanto tentava fugir. A prisão foi resultado de uma ação conjunta das polícias civis do Piauí e do Maranhão, após um trabalho de inteligência e o cumprimento de um mandado judicial. O caso ganhou repercussão nacional e a Secretaria de Estado da Segurança Pública do Maranhão confirmou a detenção. A advogada da empresária afirmou que ela responderá pelo caso, que envolve acusações de agressão contra uma empregada doméstica gestante.

0: Última rodada da competição. O Operário perdeu de virada para a Chapecoense por 2-1 no estádio Germano Krüger, em Ponta Grossa, e terminou na terceira colocação do Grupo B, com 9 pontos. Já o Cianorte foi derrotado pelo América Mineiro por 3-2 no Independência, encerrando sua participação na quarta posição do Grupo A. Mesmo com a eliminação, os clubes garantiram premiações pela participação no torneio. O Operário recebeu cerca de R$300 mil, enquanto o Cianorte faturou R$100 mil. A Copa Sul-Sudeste é uma nova competição criada pela CBF em 2026 e reúne clubes das regiões Sul e Sudeste que não disputam Libertadores ou Sul-Americana. As semifinais serão disputadas entre Chapecoense e Novo Horizontino, além de Avaí e Volta Redonda.
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3: Conexão Sertaneja, tá de volta! Já voltei eu mesmo, ó, seu amigão Jorginho Amaral, né? Que gostoso, viu, estar aqui com você novamente. Muito obrigado de verdade pela sua companhia, pela sua audiência, onde quer que você esteja. Um grande abraço, tá? Tem muito mais sucesso, muito mais música pra você aqui no Conexão Sertaneja!
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1: Ah, daqui a pouco tem mais, hein, gente? Não saia daí que o Conexão volta já.
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5: Em uma ação contundente contra a corrupção, ex-ministros na China foram condenados à pena de morte. A notícia, divulgada, ressalta a política rigorosa do país no combate a crimes de colarinho branco e a determinação em punir funcionários públicos envolvidos em esquemas ilícitos. As condenações refletem a intensificação das campanhas anticorrupção na China, que visam a manter a integridade do governo e a confiança pública. A medida serve como um forte alerta para outros oficiais sobre as severas consequências de atos de corrupção.

Um grave acidente durante um treino classificatório da corrida Northwest 200 da Superbike, na Irlanda do Norte, tirou a vida de um piloto. Sua identidade ainda não foi divulgada e a família autorizou a continuidade do evento. Segundo os organizadores, a sessão foi imediatamente interrompida com bandeira vermelha e os serviços de emergência foram acionados, mas infelizmente o piloto não resistiu aos ferimentos. A tradicional prova é disputada desde 1929. São 200 milhas num percurso no noroeste da Irlanda. Os pilotos competem em estradas públicas fechadas especialmente para o evento.

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1: Já voltando por aqui no Conexão Sertaneja, de muita música sertaneja pra você no nosso Conexão. É só sucesso, turma!
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0: Obrigado, gente. Obrigado. Legal, valeu.
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0: Agora?

0: vale não, vale não, viu?
1: Valeu, Boninho!
2: Obrigado, gente.
1: E aí, Arnaldo?
2: Obrigado.
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1: Não saia daí que já já eu volto com muito mais pra você.
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1: 3 horas e 1 minuto.
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7: O Vitória venceu o Ceará por 1 a 0 no Barradão e garantiu vaga nas semifinais da Copa do Nordeste de 2026. O gol da classificação foi marcado pelo atacante Renato Kaiser, que saiu do banco no segundo tempo para decidir a partida. Além da vaga, o Leão da Barra também encerrou um tabu incômodo. Eram 5 eliminações seguidas para o Ceará na competição regional. A partida foi bastante intensa e marcada por muita chuva em Salvador. O Ceará ainda teve 2 jogadores expulsos, Luizão e Alex Silva, facilitando a pressão do Vitória na reta final do confronto. Com a classificação, o rubro-negro agora vai enfrentar o ABC nas semifinais do Nordestão, em jogos de ida e volta. A torcida comemorou bastante o resultado, já que o clube não chegava a uma semifinal da Copa do Nordeste há 5 anos.
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1: Já voltando, sou eu, seu amigo Jorge Amaral, te fazendo companhia aqui no Conexão Sertaneja. E tem mais sucesso pra você, bora curtir!
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0: Obrigado, Goiânia!
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2: Encerrando por aqui mais um Conexão Sertaneja. Muito obrigado de verdade pela sua companhia, pelo seu carinho, a você que nos ouviu até agora. E eu volto com você, tá bom? Volto com você aí até breve, né? Até breve a gente está de volta aqui na sua rádio preferida. Um grande abraço, bom fim de semana e até mais. Tchau, turma!
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A empresária Carolina Estela Ferreira dos Anjos, investigada por agredir uma jovem grávida no Maranhão, foi presa em Teresina, no Piauí, enquanto tentava fugir. A prisão foi resultado de uma ação conjunta das polícias civis do Piauí e do Maranhão, após um trabalho de inteligência e o cumprimento de um mandado judicial. O caso ganhou repercussão nacional e a Secretaria de Estado da Segurança Pública do Maranhão confirmou a detenção. A advogada da empresária afirmou que ela responderá pelo caso, que envolve acusações de agressão contra uma empregada doméstica gestante.

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3: Olá pessoal, por aqui nós estamos chegando juntos com você no programa Sertanejo Classe A. Tá pintando o nosso programa, que você sabe, né, que só tem moda boa, só sucessos aí, pra você aumentar o volume do rádio e curtir com a gente, tá bom? Pode aumentar o volume.
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1: Pense no modão bom, hein, senhor? Daqui a pouquinho, mais moda sertaneja pra você.
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0: O presidente dos Estados Unidos, Donald Trump, fez declarações positivas sobre sua reunião com o presidente brasileiro, Luiz Inácio Lula da Silva, classificando o encontro como muito bom. Trump também indicou que novos encontros entre os dois líderes deverão ocorrer, reforçando a percepção de um avanço nas relações bilaterais. A avaliação favorável de Trump após uma reunião que durou mais do que o previsto é vista como um sinal de que os temas discutidos tiveram boa receptividade. A disposição para futuros diálogos sugere uma continuidade na busca por acordos e parcerias entre Brasil e Estados Unidos.
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2: Repercutiu na imprensa internacional a confusão entre Medellín e Flamengo na noite da última quinta-feira. O jogo foi cancelado após invasão de campo, fogos de artifício e fogo nas arquibancadas. A bola rolou por apenas 2 minutos. Então, jogadores retornaram aos vestiários e a Conmebol cancelou o jogo definitivamente.
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1: Mais uma que nós conferimos por aqui. Daqui a pouquinho tem a sua canção.
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A ministra Carmen Lúcia se despediu da presidência do Tribunal Superior Eleitoral, reafirmando seu compromisso com a democracia e a luta pela igualdade feminina. Em sua saída, a primeira mulher a presidir o tribunal foi homenageada e aplaudida, marcando um fim de um ciclo importante em sua carreira. A posse da nova cúpula do TSE está prevista para a próxima terça-feira, dia 12. A ministra deixa um legado de defesa da participação feminina na política e de reconhecimento institucional, especialmente durante sua segunda presidência, que incluiu a era da inteligência artificial no judiciário.

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1: Olá, chegando para você mais um Esporte Agora com a minha apresentação, locutora Patrícia. E o Botafogo saiu na frente, tomou o empate e foi buscar a vitória contra o Racing da Argentina no estádio Nilton Santos. O resultado de 2-1 pela quarta rodada da fase de grupos da Copa Sul-Americana devolveu ao time carioca a liderança isolada do grupo E do torneio. Um gol contra deu tranquilidade ao Botafogo no primeiro tempo, mas um apagão gerou um empate antes de a partida ser decidida por um frango. Alvinegro fica em posição confortável na Sul-Americana. Os cariocas chegam a 10 pontos e voltam à liderança do Grupo E.
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1: Fechou o bloco musical do nosso Sertanejo Classe A. Daqui a pouquinho, mais músicas pra você.
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4: 3:57.
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6: E o Corinthians manteve no sufoco a invencibilidade na Libertadores. Com gol do zagueiro artilheiro Gustavo Henrique, o Timão buscou nos acréscimos o empate por 1-1 com o Santa Fé na Colômbia pela competição continental. O defensor, que chegou ao terceiro gol na Libertadores, marcou de cabeça aos 47 minutos do segundo tempo. Roda Lega, ex-Bahia, havia aberto o placar para o Santa Fé. Neste domingo, às 18h30, horário de Brasília, o Timão tem pela frente um clássico contra o São Paulo na Neoquímica Arena. Pela Libertadores, o próximo compromisso do Corinthians será no dia 21 de maio contra o Peñarol em Montevidéu, no Uruguai.
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1: Já já, mais músicas pra você no Classe A.
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5: Uma operação conjunta da Polícia Federal, BPFROM e PRF resultou na apreensão de cerca de 300 quilos de drogas no Rio Madeira. Dois homens foram presos em flagrante por tráfico internacional de drogas durante um patrulhamento integrado na região de fronteira entre Brasil e Bolívia. A ação faz parte dos esforços contínuos das forças de segurança para combater o crime organizado e desarticular rotas de tráfico na Amazônia. A apreensão representa um duro golpe contra as organizações criminosas que atuam na região.

0: 4:10.
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4: Você está curtindo o sertanejo classe A na comunicação do amigão de sempre, o Elbert Andrade. Vamos juntos. É muito bom, né, saber que você está ligado com a gente, está ouvindo o nosso programa.
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1: A gente volta em instantes com você.
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1: Repercutiu na imprensa internacional a confusão entre Medellín e Flamengo na noite da última quinta-feira. O jogo foi cancelado após invasão de campo, fogos de artifício e fogo nas arquibancadas. A bola rolou por apenas 2 minutos. Então, jogadores retornaram aos vestiários e a Conmebol cancelou o jogo definitivamente.
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0: Obrigado, Preparada Dura, pelo convite. Pra gente é uma honra, um prazer muito grande estar aqui com vocês, viu? Fazer parte desse sonho aqui. Dessa, tenho certeza que vai ficar marcado pra nossa história aí, pra nossa carreira, com toda certeza.
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1: Modão bonito que nós conferimos. Você sabe, o nosso Sertanejo Classe A é selecionado com muito carinho, com só sucesso, só música boa, tá bom? Nós vamos ver o nosso intervalo daqui a pouquinho, tem mais. Eu volto já.
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os Estados Unidos e o Irã estão avançando em direção a um acordo limitado e temporário para interromper o conflito, segundo fontes e autoridades. Um esboço de estrutura está sendo discutido, visando cessar os combates, mas deixando questões mais controversas para serem resolvidas posteriormente. As negociações indicam um otimismo no mercado, com a expectativa de que um acordo possa normalizar o fornecimento de petróleo pelo Estreito de Hormuz, impactando positivamente os preços globais da commodity.

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3: Com Deus, meu querido irmão. É com dor no coração que eu vou me despedir. O Brasil se espanta e chora. 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Vai com Deus, meu companheiro. Vai, mas deixa o Brasil inteiro cantando suas canções. Vai com Deus pro infinito, bem junto do Pai bendito, mas nos deixa emoções. Vai, Zé Rico, pro céu, pra você eu tiro o chapéu e faço uma oração, pra que os anjos na sua chegada cantem canções apaixonadas, cantem coisas do sertão. Nesta minha despedida, falo com a alma dolorida, meu amigo, vá em paz. 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Mas saiba que aqui ficaremos, suas modas cantaremos, lembrando nossas histórias. Vá, Zé Rico, vá com Deus, ficam tristes os amigos seus, mas no céu terás abrigo. E com esse verso que eu faço, leve junto o meu abraço, do Marco Brasil, seu amigo. 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
1: Daqui a pouquinho tem mais aqui no Sertanejo Classe A.
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1: O craque português Cristiano Ronaldo continua firme na sua meta de alcançar os 1.000 gols na carreira. E agora faltam apenas 29. Na última quinta, ele marcou seu gol de número 971 na vitória do Al Nassr contra o Al Shabab, em jogo válido pela terceira rodada do Campeonato Saudita. Só pelo Al Nassr, o português já marcou 101 gols.
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1: Opa, já estamos de volta, já tomei meu cafezinho ali, meu pãozinho de queijo e agora vamos seguindo com mais moda.
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1: Forte abraço do amigo Elbert Andrade. Obrigado você pela companhia, pela audiência. Voltaremos na próxima edição. Valeu, gente. Um abraço e até lá.
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0: A corrida pela inteligência artificial está redefinindo o cenário de Wall Street e o Google, da Alphabet, ameaça o trono da Nvidia como a empresa mais valiosa do mundo. A receita de produtos baseados em modelos generativos do Google cresceu quase 800% em um ano, e a plataforma corporativa Gemini Enterprise teve um aumento de 40% em usuários ativos pagantes em apenas um trimestre. Na última terça-feira, a Alphabet chegou a ultrapassar brevemente a Nvidia em valor de mercado, atingindo 4,83 trilhões. A disputa reflete uma nova leitura do mercado, que agora questiona quem lucra mais com a IA: os fabricantes de chips ou as empresas que transformam a tecnologia em produtos e serviços.
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2: 5 horas e 1 minuto.
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7: Muito bem, pessoal, sejam bem-vindos e bem-vindas ao Sertanejo Classic. A partir de agora, entra no ar o programa que é pura nostalgia. As clássicas do sertanejo estão aqui. Está no ar Sertanejo Classic. Sejam bem-vindos.
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1: Segura aí, que daqui a pouco voltaremos com o Sertanejo Classic.
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4: Freiburg e Aston Villa vão se enfrentar na final da UEFA Europa League 2025-2026. Os clubes, alemão e inglês, vão se enfrentar no Bezetkaz Stadium, em Istambul, no próximo dia 20 de maio. O Freiburg busca o maior título de sua história, e o Aston Villa tenta voltar ao topo continental. Lembrando que a Europa League é a segunda competição mais importante da UEFA.
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1: Estamos de volta com as clássicas do sertanejo. Sejam bem-vindos.
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0: Machado.
1: É desse jeito.
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0: honra!
1: Caramba.
2: Obrigado, menina.
1: Resolvinote Fabiano.
3: Realizando mais um sonho aqui hoje, viu?
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1: Muito bem, gente. Com essas, a gente encerra mais uma edição do Sertanejo Classic. Espero que você tenha gostado. Voltaremos na próxima edição.
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4: A Câmara dos Deputados aprovou um projeto de lei que estabelece incentivos fiscais para estimular o processamento doméstico de minerais críticos no Brasil. A legislação também prevê a criação de um fundo de garantia para oferecer crédito a projetos de mineração. O Brasil possui a segunda maior reserva mundial de terras raras, atrás apenas da China. O projeto ainda precisa ser aprovado pelo Senado e inclui a formação de um conselho especial com poderes para supervisionar e aprovar projetos, podendo vetar aquisições estrangeiras.
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5: 5:49.
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1: Chegando aqui na sua rádio preferida com as 15 mais tocadas do dia no seu fim de semana. Eu sou Ricardo Oliveira e prometo agitar muito esse fim de semana pra você. Bora lá, aumenta o volume.

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0: melhores, as 15 mais tocadas aqui na sua rádio preferida. Que sequência legal, é assim, que sequência bacana, ó. Deixa eu dar uma refrescadinha na garganta ali, tomar uma água bem rapidinho. Daqui a pouquinho tamo de volta com as 15 mais tocadas pra você aqui na sua rádio.
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3: E o Corinthians manteve no sufoco a invencibilidade na Libertadores. Com gol do zagueiro artilheiro Gustavo Henrique, o Timão buscou nos acréscimos o empate por 1-1 com o Santa Fé na Colômbia pela competição continental. O defensor, que chegou ao terceiro gol na Libertadores, marcou de cabeça aos 47 minutos do segundo tempo. Roda Lega, ex-Bahia, havia aberto o placar para o Santa Fé. Neste domingo, às 18h30, horário de Brasília, o Timão tem pela frente um clássico contra o São Paulo na Neoquímica Arena. Pela Libertadores, o próximo compromisso do Corinthians será no dia 21 de maio contra o Peñarol em Montevidéu, no Uruguai.
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0: Bem rapidinho o nosso intervalo, hein? Tamo de volta aqui na sua rádio com as 15 mais tocadas da programação. Vem comigo!
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0: fechar, no seu fim de semana, as 15 melhores da programação da sua rádio preferida. Foi muito bom estar com você, muito bom ter a sua companhia. Valeu de verdade pela sintonia aí, tchau, tchau.
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3: 6:35.
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9: Oi, gente! Finalzão de semana, show de bola e você ligadinha com a gente. Bem-vindos, bem-vindas à melhor programação. Top das galáxias. Aumenta o volume e curte a melhor playlist.
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1: Esse foi realmente pra tirar o pica-pau do ninho, porque eu vou te contar que bloco incrível. Ah, não tem melhor. Hit Sertanejo, o seu melhor programa aqui na sua primeiríssima. Muito obrigado pelo seu carinho, pela sua audiência, pelo WhatsApp, pela comunicação. Tamo junto. E daqui a pouquinho, Johnny voltando mais com um bloco arrasador. Promessa é promessa e é dívida. E eu vou cumprir. Já volto.
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8: O Cruzeiro conquistou um empate importante sem gols contra a Universidade Católica, no Chile, pela quarta rodada da fase de grupos da Copa Libertadores da América. A raposa precisou mostrar força defensiva e muita entrega após ficar com um jogador a menos logo no começo do segundo tempo, quando Kenny Arroyo foi expulso depois de uma entrada forte. Mesmo pressionado durante boa parte da partida, o time mineiro conseguiu segurar o resultado fora de casa. Com o empate, o Cruzeiro chegou aos 7 pontos e segue na zona de classificação do Grupo D, ocupando a vice-liderança da chave. A equipe comandada por Arthur Jorge agora depende apenas de si para avançar às oitavas de final da Libertadores. O resultado também foi valorizado pela atuação de resistência da equipe, principalmente após a expulsão e a forte pressão da Universidade Católica na reta final do confronto.
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0: volta, Johnny, e o seu hit sertanejo, mais um bloco legal e a sua participação, vai rolar aqui a participação dele, dela, e você ligadinha com a primeiríssima no melhor programa sertanejo do Brasil, Hit Sertanejo, se liga!
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A empresária Carolina Estela Ferreira dos Anjos, investigada por agredir uma jovem grávida no Maranhão, foi presa em Teresina, no Piauí, enquanto tentava fugir. A prisão foi resultado de uma ação conjunta das polícias civis do Piauí e do Maranhão, após um trabalho de inteligência e o cumprimento de um mandado judicial. O caso ganhou repercussão nacional e a Secretaria de Estado da Segurança Pública do Maranhão confirmou a detenção. A advogada da empresária afirmou que ela responderá pelo caso, que envolve acusações de agressão contra uma empregada doméstica gestante.

0: Que legal estar contigo com o Hit Sertanejo, a sua melhor playlist do modão, rústico, bruto, sistemático, as relíquias, sertanejo universitário, as novidades, tudo em um só lugar. Tem mais, hein? Vem com a gente, aumenta o volume.
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1: Oh, tchau, tchau.
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5: O técnico Luiz Ubel Dias deixou uma mensagem de confiança para os jogadores do Fluminense após o empate em 1-1 contra o Independente Rivadavia pela Copa Libertadores da América. Mesmo com o tricolor ainda sem vencer na competição, o treinador afirmou que a equipe segue viva na briga pela classificação e destacou que os próximos dois jogos no Maracanã serão decisivos. Ubel Dias elogiou a postura do time na Argentina, principalmente o controle da posse de bola e a paciência na construção das jogadas. O treinador também reconheceu que o Fluminense precisa melhorar a eficiência ofensiva, já que voltou a desperdiçar muitas oportunidades durante a partida. O empate manteve o clube na última colocação do grupo, mas dependendo apenas dos próprios resultados para avançar às oitavas de final. A torcida, porém, segue preocupada com o desempenho da equipe e criticou algumas decisões de Ubel Dias, principalmente a escolha de deixar John Kennedy no banco no início do confronto.
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Em uma ação contundente contra a corrupção, ex-ministros na China foram condenados à pena de morte. A notícia, divulgada, ressalta a política rigorosa do país no combate a crimes de colarinho branco e a determinação em punir funcionários públicos envolvidos em esquemas ilícitos. As condenações refletem a intensificação das campanhas anticorrupção na China, que visam a manter a integridade do governo e a confiança pública. A medida serve como um forte alerta para outros oficiais sobre as severas consequências de atos de corrupção.

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2: Olá, como é que tá você? Teve um dia complicado, um dia difícil, uma semana de muito trabalho? Olha, o que eu posso fazer para melhorar isso aí é garantir que nós temos a melhor programação musical. É isso mesmo. As melhores músicas começam a partir de agora, rodando aqui no nosso Super Hits. Eu vou até o final e eu quero que você vá comigo, hein?

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Tá na hora do intervalo, mas é super rápido. É, aqui a gente gosta de ouvir mais música. Então fique por aí porque eu já volto trazendo mais sucesso. Até já!

você sabe que eu não minto para você, né? Eu falei que seria um intervalo rapidinho para você não perder tempo. Combinado? Já voltamos com a melhor programação.

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0: A gente vai dar uma paradinha rápida em nossa programação, mas não saia daí. Daqui a pouquinho voltamos com muito mais pra você.
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4: O Vasco escreveu um capítulo histórico na Copa Sul-Americana ao vencer o Audax Italiano, do Chile, por 2-1, de virada, fora de casa. O resultado marcou a primeira vitória do clube cruzmaltino em solo estrangeiro na história da competição continental. Até então, o time carioca acumulava um retrospecto negativo atuando fora do Brasil, com 9 derrotas e 5 empates em 15 partidas disputadas. A vitória também colocou o Vasco em situação importante na briga pela classificação no Grupo G da Sul-Americana. Mesmo após sair atrás no placar por uma falha defensiva, o time mostrou reação no segundo tempo e conseguiu a virada, comemorada até pelo técnico Renato Gaúcho, que acompanhou a partir de casa por estar suspenso pela Conmebol. O triunfo ainda reforçou a boa relação histórica do Vasco com o Chile, país onde o clube conquistou o tradicional Campeonato Sul-Americano de 1948, considerado o primeiro título continental de sua história.
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5: 7:55.
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0: Ah, você sabe que eu não minto pra você, né? Eu falei que seria um intervalo rapidinho pra você não perder tempo. Combinado? Já voltamos com a melhor programação.
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0: Tá na hora do intervalo, mas é sempre muito rápido. É o tempo de você tomar uma aguinha, um cafezinho, e a gente já volta com muito mais música e na melhor programação, é claro, né? Não saia daí, eu já volto.
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3: Olá, chegando para você mais um Esporte Agora com a minha apresentação, locutora Patrícia. E o Botafogo saiu na frente, tomou o empate e foi buscar a vitória contra o Racing da Argentina no estádio Nilton Santos. O resultado de 2-1 pela quarta rodada da fase de grupos da Copa Sul-Americana devolveu ao time carioca a liderança isolada do grupo E do torneio. Um gol contra deu tranquilidade ao Botafogo no primeiro tempo, mas um apagão gerou um empate antes de a partida ser decidida por um frango. Alvinegro fica em posição confortável na Sul-Americana. Os cariocas chegam a 10 pontos e voltam à liderança do Grupo E.
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4: 8 horas e 10 minutos.
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0: Oi, eu falei que era rapidinho, já estamos de volta e agora tem mais sucesso na melhor programação do seu rádio. Escuta essa aí.

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1: Salva de palmas! Para o teu nome dele! 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Muito sucesso.
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0: está na hora do intervalo, mas é super rápido. É, aqui a gente gosta de ouvir mais música. Então fique por aí porque eu já volto trazendo mais sucesso. Até já.
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3: E o Corinthians manteve no sufoco a invencibilidade na Libertadores. Com gol do zagueiro artilheiro Gustavo Henrique, o Timão buscou nos acréscimos o empate por 1-1 com o Santa Fé na Colômbia pela competição continental. O defensor, que chegou ao terceiro gol na Libertadores, marcou de cabeça aos 47 minutos do segundo tempo. Roda Lega, ex-Bahia, havia aberto o placar para o Santa Fé. Neste domingo, às 18h30, horário de Brasília, o Timão tem pela frente um clássico contra o São Paulo na Neoquímica Arena. Pela Libertadores, o próximo compromisso do Corinthians será no dia 21 de maio contra o Peñarol em Montevidéu, no Uruguai.
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A ministra Carmen Lúcia se despediu da presidência do Tribunal Superior Eleitoral, reafirmando seu compromisso com a democracia e a luta pela igualdade feminina. Em sua saída, a primeira mulher a presidir o tribunal foi homenageada e aplaudida, marcando um fim de um ciclo importante em sua carreira. A posse da nova cúpula do TSE está prevista para a próxima terça-feira, dia 12. A ministra deixa um legado de defesa da participação feminina na política e de reconhecimento institucional, especialmente durante sua segunda presidência, que incluiu a era da inteligência artificial no judiciário.

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2: Legal, tivemos as mensagens dos nossos parceiros de programação e já estamos de volta com muito mais música.

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0: Pessoal, vou dar uma paradinha na programação, vamos ouvir as mensagens dos nossos parceiros, mas é super rápido e eu já volto com muito mais música. Já já estamos de volta, não saia daí.
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Uma operação conjunta da Polícia Federal, BPFROM e PRF resultou na apreensão de cerca de 300 quilos de drogas no Rio Madeira. Dois homens foram presos em flagrante por tráfico internacional de drogas durante um patrulhamento integrado na região de fronteira entre Brasil e Bolívia. A ação faz parte dos esforços contínuos das forças de segurança para combater o crime organizado e desarticular rotas de tráfico na Amazônia. A apreensão representa um duro golpe contra as organizações criminosas que atuam na região.

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2: O futebol paranaense deu adeus à primeira edição da Copa Sul-Sudeste. Operário e Cianorte foram eliminados na fase de grupos após derrotas na última rodada da competição. O Operário perdeu de virada para a Chapecoense por 2-1 no estádio Germano Krüger, em Ponta Grossa, e terminou na terceira colocação do Grupo B, com 9 pontos. Já o Cianorte foi derrotado pelo América Mineiro por 3-2 no Independência, encerrando sua participação na quarta posição do Grupo A. Mesmo com a eliminação, os clubes garantiram premiações pela participação no torneio. O Operário recebeu cerca de R$300 mil, enquanto o Cianorte faturou R$100 mil. A Copa Sul-Sudeste é uma nova competição criada pela CBF em 2026 e reúne clubes das regiões Sul e Sudeste que não disputam Libertadores ou Sul-Americana. As semifinais serão disputadas entre Chapecoense e Novo Horizontino, além de Avaí e Volta Redonda.
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5: Muito bem, já estamos de volta aqui na sua rádio com a melhor programação. Foi um intervalo super rápido e já trazemos mais sucessos para você.

0: Aqui os intervalos são sempre muito rápidos, então não saia daí, é rapidinho e a gente volta com muito mais música. Até já!
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0: os Estados Unidos e o Irã estão avançando em direção a um acordo limitado e temporário para interromper o conflito, segundo fontes e autoridades. Um esboço de estrutura está sendo discutido, visando cessar os combates, mas deixando questões mais controversas para serem resolvidas posteriormente. As negociações indicam um otimismo no mercado, com a expectativa de que um acordo possa normalizar o fornecimento de petróleo pelo Estreito de Hormuz, impactando positivamente os preços globais da commodity.
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4: O Vitória venceu o Ceará por 1 a 0 no Barradão e garantiu vaga nas semifinais da Copa do Nordeste de 2026. O gol da classificação foi marcado pelo atacante Renato Kaiser, que saiu do banco no segundo tempo para decidir a partida. Além da vaga, o Leão da Barra também encerrou um tabu incômodo. Eram 5 eliminações seguidas para o Ceará na competição regional. A partida foi bastante intensa e marcada por muita chuva em Salvador. O Ceará ainda teve 2 jogadores expulsos, Luizão e Alex Silva, facilitando a pressão do Vitória na reta final do confronto. Com a classificação, o rubro-negro agora vai enfrentar o ABC nas semifinais do Nordestão, em jogos de ida e volta. A torcida comemorou bastante o resultado, já que o clube não chegava a uma semifinal da Copa do Nordeste há 5 anos.
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5: Deu tempo de tomar aquela aguinha? Muito bem, já estamos de volta com a nossa programação e eu sei que você vai adorar mais essa parte, com grandes sucessos aqui na sua rádio.

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0: gosta de mim, Ivete. Oh, meu Deus.
1: Mavila, obrigada, meu amor. Obrigada, gente.
0: Mas vamos, Ivete.
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0: Bora começar de novo?
1: Ai, amigo! Sextou!

0: A boca que não tá preparada, ela arreia, viu?
1: Arreia.
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3: Tá na hora do intervalo, mas é sempre muito rápido. É o tempo de você tomar uma aguinha, um cafezinho, e a gente já volta com muito mais música e na melhor programação, é claro, né? Não saia daí, eu já volto.
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3: Muito bem, já estamos de volta aqui na sua rádio com a melhor programação. Foi um intervalo super rápido e já trazemos mais sucessos para você.

0: Olha, eu não gosto de despedidas, mas não tem outro jeito, né? O começo é gostoso, mas o final é realmente dá uma peninha, né? Vamos fazer o seguinte? Muito obrigado pela companhia, pela audiência, pelo carinho e pelas energias boas. Até a próxima vez. Tchau! 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

A corrida pela inteligência artificial está redefinindo o cenário de Wall Street e o Google, da Alphabet, ameaça o trono da Nvidia como a empresa mais valiosa do mundo. A receita de produtos baseados em modelos generativos do Google cresceu quase 800% em um ano, e a plataforma corporativa Gemini Enterprise teve um aumento de 40% em usuários ativos pagantes em apenas um trimestre. Na última terça-feira, a Alphabet chegou a ultrapassar brevemente a Nvidia em valor de mercado, atingindo 4,83 trilhões. A disputa reflete uma nova leitura do mercado, que agora questiona quem lucra mais com a IA: os fabricantes de chips ou as empresas que transformam a tecnologia em produtos e serviços.

0: Segundo a imprensa esportiva espanhola, o meia Federico Valverde, do Real Madrid, que se machucou numa briga com seu colega de equipe, Tchouaméni, na manhã da última quinta-feira, vai ficar em repouso por até 2 semanas. Ele sofreu um traumatismo craniano na briga. O jogador uruguaio, após fazer os exames, recebeu alta. Segundo, a equipe médica do Real Madrid está em bom estado.
1: Nove horas e 28 minutos.
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4: Um excelente fim de semana pra você, Marcos Vinícius, por aqui, começando mais uma edição do Superfã, o melhor do teu artista preferido, de Campo Grande para o Brasil e mundo. O Superfã de hoje tem

amizade que virou música, por meio da Vinha, aqui no Super foi um hit atrás do outro pra você curtir. Dupla formada em Campo Grande, no Mato Grosso. Ah, vamos demais, Bruninho e Davi?

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hit atrás de hit, Bruninho Davi no seu super fã. Essa foi Como É Que Tá Aí Em Casa. Depois do intervalo tem muito mais Bruninho Davi pra você.

A corrida pela inteligência artificial está redefinindo o cenário de Wall Street, e o Google, da Alphabet, ameaça o trono da Nvidia, como a empresa mais valiosa do mundo. A receita de produtos baseados em modelos generativos do Google cresceu quase 800% em um ano, e a plataforma corporativa Gemini Enterprise teve um aumento de 40% em usuários ativos pagantes em apenas um trimestre. Na última terça-feira, a Alphabet chegou a ultrapassar brevemente a Nvidia em valor de mercado, atingindo 4,83 trilhões. A disputa reflete uma nova leitura do mercado, que agora questiona quem lucra mais com a IA: os fabricantes de chips ou as empresas que transformam a tecnologia em produtos e serviços.

0: Repercutiu na imprensa internacional a confusão entre Medellín e Flamengo na noite da última quinta-feira. O jogo foi cancelado após invasão de campo, fogos de artifício e fogo nas arquibancadas. A bola rolou por apenas 2 minutos. Então, jogadores retornaram aos vestiários e a Conmebol cancelou o jogo definitivamente.
1: Nove horas e 49 minutos.
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4: De volta no seu fim de semana com mais Superfã Especial de Bruninho e Davi. Cê é louco, Superfã.

0: Esse é o Super Fãs de Fim de Semana Especial. Bruninho Davi aqui pelo seu rádio. Voltamos depois do intervalo com a última sequência de hoje.
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Uma operação conjunta da Polícia Federal, BPFROM e PRF resultou na apreensão de cerca de 300 quilos de drogas no Rio Madeira. Dois homens foram presos em flagrante por tráfico internacional de drogas durante um patrulhamento integrado na região de fronteira entre Brasil e Bolívia. A ação faz parte dos esforços contínuos das forças de segurança para combater o crime organizado e desarticular rotas de tráfico na Amazônia. A apreensão representa um duro golpe contra as organizações criminosas que atuam na região.

0: O craque português Cristiano Ronaldo continua firme na sua meta de alcançar os 1000 gols na carreira. E agora faltam apenas 29. Na última quinta, ele marcou seu gol de número 971 na vitória do Al Nassr contra o Al Shabab, em jogo válido pela terceira rodada do Campeonato Saudita. Só pelo Al Nassr, o português já marcou 101 gols.
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3: Estamos de volta neste fim de semana super especial com o Bruninho Davi, os reis das parcerias. Eles têm música até com Atitude 67, tem com o Vitão, e agora você vai conferir um grande sucesso deles com o Luan Santana. Super!

0: Este é o Super Fã aqui pelo seu rádio, encerrando muito bem esta edição com esse musicão de Bruninho e Davi, a dupla de Campo Grande, Mato Grosso, dois amigos para o mundo. E aí, você curtiu? Foi o Super Fã Especial Bruninho e Davi. Você quer ouvir o teu artista no programa? Deixe sua indicação através das redes sociais. No fim de semana que vem tem mais Super Fã e eu espero por você.
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3: Segundo a imprensa esportiva espanhola, o meia Federico Valverde, do Real Madrid, que se machucou numa briga com seu colega de equipe, Tchouaméni, na manhã da última quinta-feira, vai ficar em repouso por até 2 semanas. Ele sofreu um traumatismo craniano na briga. O jogador uruguaio, após fazer os exames, recebeu alta. Segundo a equipe médica do Real Madrid, está em bom estado.

0: O governo federal prepara uma nova fase do programa Desenrola Brasil, desta vez voltada para pessoas adimplentes que, apesar de manterem as contas em dia, sofrem com as altas taxas de juros do mercado. A linha de crédito, prevista para ser anunciada até o início de junho, também deve contemplar trabalhadores informais. De acordo com o ministro da Fazenda, Dario Durigan, o governo tem um olhar cuidadoso para o trabalhador informal, que muitas vezes enfrenta os juros mais caros do país. A iniciativa busca aliviar o orçamento das famílias e fomentar a adimplência.
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2: 10 horas e 23 minutos.
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10: Vamos que vamos! Está chegando mais um Top Brasil! Muita nostalgia no ar a partir de agora. Uma hora de muita música boa, com um jeito especial. Espero que seu fim de semana esteja tudo tranquilo, alegre e divertido. Vem comigo! Sejam bem-vindos ao Top Brasil! 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
1: Sucesso atrás de sucesso aqui no Top Brasil. É nostalgia pura no ar. A gente volta daqui a pouco com mais pra você. Segura aí.
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Câmara dos Deputados aprovou um projeto de lei que estabelece incentivos fiscais para estimular o processamento doméstico de minerais críticos no Brasil. A legislação também prevê a criação de um fundo de garantia para oferecer crédito a projetos de mineração. O Brasil possui a segunda maior reserva mundial de terras raras, atrás apenas da China. O projeto ainda precisa ser aprovado pelo Senado e inclui a formação de um conselho especial, com poderes para supervisionar e aprovar projetos, podendo vetar aquisições estrangeiras.

Repercutiu na imprensa internacional a confusão entre Medellín e Flamengo na noite da última quinta-feira. O jogo foi cancelado após invasão de campo, fogos de artifício e fogo nas arquibancadas. A bola rolou por apenas 2 minutos. Então, jogadores retornaram aos vestiários e a Conmebol cancelou o jogo definitivamente.

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1: Que maravilha. Essa sequência foi incrível. Voltamos já depois do intervalo.
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5: Freiburg e Aston Villa vão se enfrentar na final da UEFA Europa League 2025-2026. Os clubes, alemão e inglês, vão se enfrentar no Bezetkaz Stadium, em Istambul, no próximo dia 20 de maio. O Freiburg busca o maior título de sua história e o Aston Villa tenta voltar ao topo continental. Lembrando que a Europa League é a segunda competição mais importante da UEFA.

O presidente dos Estados Unidos, Donald Trump, fez declarações positivas sobre sua reunião com o presidente brasileiro, Luiz Inácio Lula da Silva, classificando o encontro como muito bom. Trump também indicou que novos encontros entre os dois líderes deverão ocorrer, reforçando a percepção de um avanço nas relações bilaterais. A avaliação favorável de Trump após uma reunião que durou mais do que o previsto é vista como um sinal de que os temas discutidos tiveram boa receptividade. A disposição para futuros diálogos sugere uma continuidade na busca por acordos e parcerias entre Brasil e Estados Unidos.

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0: 11 horas, em ponto.
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3: Bom dia para você que já estava sintonizado na Rádio e TV Comércio de Sorocaba e também para você que chegou agora para nos fazer companhia. Sejam todos bem-vindos. Eu sou Gilson Lima, produtor e apresentador do programa MPB Melhor Papo de Boteco, programa esse que conta a história da música popular brasileira, seus músicos, cantores e compositores. Nessa próxima hora estaremos juntos para um bate-papo, juntamente com a Ana Luísa, que é encarregada da mixagem. Também a Ana Luísa, que hoje está encarregada da
4: direção
3: gravação.
4: E imagem. Hoje está jornada dupla.
3: É, jornada dupla. Vai pedir hora extra aqui.
4: Uhum.
3: E a Marta Lima, que nos apresentará os convidados. E olha, é plural, são os convidados do nosso programa desse sábado, dia 9 de maio.
5: Nossos convidados dessa manhã são Toquinho e Vinícius de Moraes. Eles se conheceram no final dos anos 60, num encontro que ocorreu na Itália, onde Toquinho estava acompanhando Chico Buarque, num show que o artista realizava naquele país. Mas o início da parceria só veio acontecer em 1970, quando Vinícius chamou Toquinho para realizar uma série de shows em Buenos Aires, marcando o início de uma longa parceria que durou até a morte do poeta em 1980.
3: E vamos começar com músicas boas, diga-se de passagem. A primeira delas é Como Dizia o Poeta, composição da dupla Toquinho e Vinícius, que cantam juntamente com Maria Bethânia. Após Essa Menina, também composição da dupla com os dois. E Morena Flor, com Maria Creuza. Maria Creuza, como a Maria Medalha, foram cantoras que acompanharam essa dupla nos inúmeros shows, foram mais de 1000 shows que eles realizaram ao longo do país e no exterior. Lembrando que está na Rádio e TV Comércio de Sorocaba, no programa MPB Melhor Papo de Boteco.
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6: Como dizia o poeta, o samba que vamos fazer agora para vocês tem curiosamente um terceiro companheiro de trabalho, um terceiro parceiro, como chamamos nós, que é um músico que já se morreu como há 3 ciclos, o grande Tommaso Albinoni. Foi usando um tema de Albinoni que Toquinho e eu chegamos a este samba, e me gusta sentir que Albinoni deve estar muito contente em sua tumba, não? De saber que lo popularizamos assim através desse samba, sem cambiar em absoluto a estrutura de sua música.

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1: 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Você está no programa MPB Melhor Papo de Boteco, hoje prestando uma homenagem à grande dupla Tuquinho e Vinícius, que encantou o pessoal na década de 70 e 80 e até hoje.
2: Encontrei novamente um parceiro para valer, e ele é um jovem paulista de 24 anos, de origem italiana, com uma pinta de menestrel medieval. Chama-se Antônio Pesce Filho, mas é conhecido pelo apelido de Toquinho. Anunciou a descoberta Vinícius de Moraes em uma de suas crônicas. A parceria entre o Poetinha, como Vinícius foi apelidado por Tom Jobim e Toquinho, rendeu obras musicais que são verdadeiros patrimônios brasileiros. Vinícius precisava beber na juventude de seus parceiros, sempre muito novos, muito mais novos do que ele. Tinha alma de criança e talvez por isso tenha se casado tantas vezes, na vida e na música, sempre buscando a beleza e jovialidade. Encontrou em Toquinho a vontade de criar, cantar pelo mundo afora. Fizeram mais de 1000 shows juntos.
1: E nós tivemos a oportunidade de assistir a esse show nos anos 60, aqui no ginásio municipal, a Faculdade de Medicina da PUC, que trouxe os dois. Realmente é coisa para se guardar na memória. Ouviremos mais 3 grandes sucessos. Primeiramente, Regra 3, uma música de 1972, que será cantada por Toquinho e Vinícius. A seguir, um bolero lindo, Por Que Será?, composição de Toquinho, Vinícius e Carlinhos Vergueiro. E quem irá cantar é o Toquinho. E a última das músicas, também muito famosa, muito bonita, é Samba da Volta, composição dos dois, que também cantam a sua composição. Não se esqueçam que no final do programa nós vamos fazer o sorteio dos pares e convite para a nossa feijoada, que será no próximo domingo, dia 17, no Lar São Vicente de Paulo. Começa a torcer aí, acende a vela, pega o patuá, que quem sabe você vai ser o sorteado, tá bom? Vamos às melodias e retornamos já já.
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2: Não se esqueça que no final do programa nós teremos o sorteio dos convites para aquelas pessoas que mandaram o WhatsApp para a Rádio TV Comércio de Sorocaba com a palavra mágica samba. Daqui mais alguns minutos, estou vendo lá que ele já está chegando, o auditor fiscal, o nosso grande amigo Ângelo Celso Bosso, da Receita Federal. Trabalhamos juntos lá em Piedade, no Banco do Brasil. Agora, atualmente, ele está. Deve estar se aposentando, né, Bolsa? Olha lá, fez positivo. Ele deve estar se aposentando, mas ele que vai auditar. Sabe que todo sorteio tem que ter uma inscrição na Caixa Econômica Federal e a Receita Federal que é a responsável. Mas já, parando de falar, ele já adentra aqui os nossos estúdios. Mas, Marta, vamos dar continuidade à história do Toquinho e Vinícius.
3: Tá certo. Mas a parceria que teve início após uma passagem da dupla pela Argentina, onde Vinícius e Toquinho trabalharam juntos pela primeira vez, não surgiu de repente. A confiança precisou ser maturada e o próprio Toquinho se empenhou bastante para que isso acontecesse. Ele diz: Vinícius não tinha ainda confiança em mim. Isso eu imagino, ele nunca me falou. Toquinho foi encarregado por Vinícius de dar a letra da música Tarde de Itapuã para Dorival Caymmi, para que ele criasse a melodia. Toquinho conta que surrupiou a letra da máquina de escrever de Vinícius e levou a São Paulo com ele. Mas a melodia não saiu tão facilmente. Toquinho demorou para desenvolvê-la, pois queria o melhor. E o melhor incluía não mudar nenhum trecho sequer da letra. Sabia a responsabilidade que tinha em mãos e demorou muito tempo para concluir a melodia sem mexer numa sílaba sequer do texto original. Deu no que deu, um dos maiores sucessos da música brasileira, registrado na alma de todo brasileiro. Parece que Vinícius letrou a música. Relembra Toquinho, que voltou à Bahia para encontrar Vinícius com a música pronta. Vinícius ficou ouvindo um tempão a música e não falava nada. Ficava ouvindo no gravador, quieto, fumando, meio indeciso, tentando não se convencer. O pessoal da casa já estava cantarolando a música. Aí ele me chamou e me disse que não ia dar mais para Caymmi. Foi nessa que ganhei o poeta, comemora Toquinho.
2: Pois é, essa história é interessante. A música, a melodia que deveria ser feita por Caymmi, Toquinho se apossou da letra e musicou essa belíssima música Tarde Itapuã. Particularmente eu gosto quando aquela frase, quer ver que eu vou esquecer agora, Marta, você me corrige. Okay. E com o olhar esquecido no encontro do céu e o mar, sentir todo o arrepio de ver a terra toda girar.
3: Isso.
2: Eu falo que isso aí deveria ser o hino do cachaceiro. Mas vamos lá. Mais três músicas, uma mais bonita que a outra. Primeiramente, Tarde em Itapuã, música de Vinícius e Toquinho, que Toquinho canta juntamente com Gilberto Gil. A seguir, Testamento de ambos com os compositores. E Samba de Orli é uma música de Chico Buarque, Toquinho e Vinícius, e os três irão cantar a melodia. 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
1: 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A Rádio Comércio Sorocaba, a rádio de verdade, também poderíamos dizer que é a rádio das boas músicas. É, antes da Marta continuar com a história dos dois, já vou dar em avant-premier, vou dar notícia para os prezados amigos e ouvintes. Durante aqui, quando está se tocando as músicas, a gente fica batendo um papo aqui, né? Ana, seu pai Luiz, Marta e eu. E surgiu a ideia, de tanto que elas falam a respeito de música, a Rádio e Comércio de Sorocaba vai lançar um programa, o dia e horário ainda vai ser a se combinar. A Cozinha Maravilhosa com Ana Luísa e Marta Lima.
2: A gente até deveria ser patrocinada pelas marcas aí de panelas. Olha, fica aí a dica, se você tem uma loja de panela e quiser divulgar aqui com a gente, porque a de panela a gente entende.
1: Nós teremos tudo.
3: Já estamos começando, né?
1: Dicas de panela, receitas doces para quem é diabético, está fazendo regime, enfim. Nós vamos arquitetar isso daí, as meninas vão apresentar e produzir. Mas vamos lá, vamos agora que é certo.
3: Foram 11 anos de parceria e amizade, com mais de 100 composições que se tornaram clássicos da Bossa Nova, conhecidos no mundo todo. O espírito sempre jovem de Toquinho abre as portas para encontros com todas as gerações. Entre suas composições com Vinícius, há também a linda homenagem a Tom Jobim, Carta ao Tom. Mas foi com Chico Buarque como parceiro que Toquinho homenageou o poetinha, com o Samba para Vinícius, conta Rosana.
1: A Rosana é a pesquisadora que acompanhou a vida toda de Toquinho e Vinícius. Bom, ouviremos agora Samba para Vinícius, composição de Toquinho e Chico Buarque, em homenagem ao velho poeta, com seus dois compositores e mais Vinícius de Moraes. A seguir, Carta ao Tom, composição de Vinícius e Toquinho com ambos. E depois uma música muito gostosa também. A Vida Tem Sempre Razão, composição de Toquinho e Vinícius. E quem apresenta é Tom Jobim, Chico Buarque e Miúcha. Vamos às melodias e já retornamos para o sorteio desta semana.
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4: E ponto final neste programa. Esperamos que vocês tenham gostado. Conforme prometido, nós vamos realizar o sorteio dos convites para a nossa feijoada no próximo domingo, dia 17 de maio, em prol do Lar São Vicente de Paula. Olha, já fizemos aqui o sorteio. O auditor, nosso amigo Ângelo, está aqui. Ele pediu para não falar, mas ele auditou como deveria ser. Foi tudo muito bem claro. Temos até o filme gravado aqui para quem quiser receber. Receber não, ver. Vamos lá, aos ganhadores. Eiko Kanashiro, que nos escreveu dizendo a palavra samba corretamente, então é um dos sorteados. A seguir, Carlos Augusto. Eu não tenho o sobrenome dele aqui, mas é o Carlos Augusto. O terceiro ganhador, André Luiz de Souza. E o último, Wagner Santiago.
5: É Marcos Augusto.
4: Ah, é Marcos.
5: É Rolinha, Marcos
4: Augusto. É que eu não consigo ler nem a minha letra, para aí vocês terem uma ideia. É Marcos Augusto.
5: Tem outra
4: Rolinha.
5: Pessoa pegar.
4: Aí, é o Rolinha. Rolinha ganhou. Estaremos juntos lá, hein? O último é o Wagner Santiago. Lembrando que esses quatro sorteados, deverão passar para retirar o seu convite na rádio, aqui na emissora, que fica situada na rua Miranda Azevedo, 48.
6: Isso, sobre a loja.
4: Sobre loja, isso. E o horário de funcionamento?
6: É das 9 da manhã às 17 horas.
4: Então.
6: Das 9h30 às 17 horas.
4: É, porque tem um cafezinho de manhã, tá certo. Então, das 9h30 às 17 horas, os ganhadores deverão passar aqui na rádio, que fica na rua Miranda Azevedo, 48, para retirar os convites. E para você que participou e não foi contemplada, não se preocupe. Logo, logo, a Ana estará fazendo outras promoções e em outubro nós teremos mais uma outra feijoada também em prol do lar. Bom, vamos lá. Eu gostaria de agradecer à Associação dos Mercadores do Mercado Municipal pelo apoio cultural. Lembrando que hoje, dia 9, está acontecendo. Aliás, eu vou sair daqui e já vou lá para lá. Hoje, dia 9, o mercado estará realizando o festival.
5: Hoje é dia 8. Hoje é dia 8.
4: Sábado, Marta, é dia 9.
5: Fechando.
4: Estará realizando o Festival do Camarão, com oferta de produtos e também com comidas à base camarão. Eles vão aproveitar e inaugurar parcialmente, porque ainda a cobertura não está pronta, mas eles fizeram dois decks ali na frente. Então, para quem quiser tomar seu chopinho, beliscar as coisas que eles têm lá, estará disponível esse novo espaço. Aliás, aproveito fazer o convite. Passe no Mercadão para você ver as alterações que já foram feitas e muitas mais virão, tá? Eu acho que vale a pena. Bom, lembrando que este programa tem a produção de Gilson e a apresentação de Marta Lima. E é mais uma realização da Rádio e TV Comércio de Sorocaba, cuja direção geral está a cargo da Ana Luísa Reinaldi de Almeida. Encerro esse programa com a música A Tonga da Mironga do Cabulete, composição de Toquinho e Vinícius, com os dois e mais Maria Medalha e Monsueto. Muito obrigado pela sintonia, audiência e companhia.
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3: Você sabia que algumas plantas podem fazer total diferença na nossa saúde? Além de deixarem o ambiente ainda mais bonito, elas purificam o ar, reduzem o estresse e até ajudam a melhorar a nossa concentração, sabia? A espada de São Jorge e o lírio da paz, por exemplo, elas filtram as toxinas do ar. Já a lavanda te ajuda a relaxar e dormir muito melhor. O alecrim e o hortelã ajudam a estimular a nossa mente, ajudando a dar aquele gás na nossa produtividade. No trabalho ou em casa, se puder, traga a natureza para perto de você. Pequenos toques verdes no seu dia a dia fazem um bem enorme para sua saúde e bem-estar como um todo.
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A ministra Carmen Lúcia se despediu da presidência do Tribunal Superior Eleitoral, reafirmando seu compromisso com a democracia e a luta pela igualdade feminina. Em sua saída, a primeira mulher a presidir o tribunal foi homenageada e aplaudida, marcando o fim de um ciclo importante em sua carreira. A posse da nova cúpula do TSE está prevista para a próxima terça-feira, dia 12. A ministra deixa um legado de defesa da participação feminina na política e de reconhecimento institucional, especialmente durante sua segunda presidência, que incluiu a era da inteligência artificial no judiciário.

0: 11:59.
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1: Sucesso atrás de sucesso aqui no Top Brasil. É nostalgia pura no ar. A gente volta daqui a pouco com mais pra você. Segura aí.
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4: O craque português Cristiano Ronaldo continua firme na sua meta de alcançar os 1.000 gols na carreira. E agora faltam apenas 29. Na última quinta, ele marcou seu gol de número 971 na vitória do Al Nassr contra o Al Shabab, em jogo válido pela terceira rodada do Campeonato Saudita. Só pelo Al Nassr, o português já marcou 101 gols.

A empresária Carolina Estela Ferreira dos Anjos, investigada por agredir uma jovem grávida no Maranhão, foi presa em Teresina, no Piauí, enquanto tentava fugir. A prisão foi resultado de uma ação conjunta das polícias civis do Piauí e do Maranhão, após um trabalho de inteligência e o cumprimento de um mandado judicial. O caso ganhou repercussão nacional e a Secretaria de Estado da Segurança Pública do Maranhão confirmou a detenção. A advogada da empresária afirmou que ela responderá pelo caso, que envolve acusações de agressão contra uma empregada doméstica gestante.

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1: Senhoras e senhores, essas foram as últimas do Top Brasil. Semana que vem a gente volta com muito mais pra você. Fica com Deus e até lá.
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Em uma ação contundente contra a corrupção, ex-ministros na China foram condenados à pena de morte. A notícia, divulgada, ressalta a política rigorosa do país no combate a crimes de colarinho branco e a determinação em punir funcionários públicos envolvidos em esquemas ilícitos. As condenações refletem a intensificação das campanhas anticorrupção na China, que visam a manter a integridade do governo e a confiança pública. A medida serve como um forte alerta para outros oficiais sobre as severas consequências de atos de corrupção.

0: 12:29.
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2: Oba, finalzão de semana chegou e tá na área o Zona Livre. Muito pop rock a partir de agora. Comigo mesmo, Alex Gouveia, trazendo pop rock top demais pra você em mais uma edição do nosso Zona Livre nesse finalzinho.

Uma operação conjunta da Polícia Federal, BPFROM e PRF resultou na apreensão de cerca de 300 quilos de drogas no Rio Madeira. Dois homens foram presos em flagrante por tráfico internacional de drogas durante um patrulhamento integrado na região de fronteira entre Brasil e Bolívia. A ação faz parte dos esforços contínuos das forças de segurança para combater o crime organizado e desarticular rotas de tráfico na Amazônia. A apreensão representa um duro golpe contra as organizações criminosas que atuam na região.

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Freiburg e Aston Villa vão se enfrentar na final da UEFA Europa League 2025-2026. Os clubes, alemão e inglês, vão se enfrentar no Bezetkaz Stadium, em Istambul, no próximo dia 20 de maio. O Freiburg busca o maior título de sua história e o Aston Villa tenta voltar ao topo continental. Lembrando que a Europa League é a segunda competição mais importante da UEFA.

A empresária Carolina Estela Ferreira dos Anjos, investigada por agredir uma jovem grávida no Maranhão, foi presa em Teresina, no Piauí, enquanto tentava fugir. A prisão foi resultado de uma ação conjunta das polícias civis do Piauí e do Maranhão, após um trabalho de inteligência e o cumprimento de um mandado judicial. O caso ganhou repercussão nacional e a Secretaria de Estado da Segurança Pública do Maranhão confirmou a detenção. A advogada da empresária afirmou que ela responderá pelo caso, que envolve acusações de agressão contra uma empregada doméstica gestante.

0: 13:03.
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4: Zona Livre, de volta com muito mais músicas pra você. Essa é top, hein?

0: se liga aí que o Zona Livre volta já, não sai daí.
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0: Olá, o Info News está no ar, deixando você muito bem informado. Muito prazer, eu sou o Silva Júnior. Hoje é sábado, 9 de maio. O comércio digital global voltou ao centro das discussões após 19 países fecharem um pacto próprio para não impor tarifas sobre transmissões eletrônicas internacionais, como streaming de músicas e filmes, downloads de softwares e também serviços digitais. O acordo reúne Estados Unidos, Japão, Coreia do Sul, Singapura, Noruega, Argentina e outros parceiros. Ele foi firmado depois que não houve consenso na Organização Mundial do Comércio para renovar a moratória que existia desde 1998. O impasse teve oposição no Brasil, que não aparece entre os países que aderiram ao novo compromisso. Sem solução multilateral, o grupo decidiu manter a isenção entre seus próprios membros por tempo ainda não especificado. O pacto passou a valer na sexta-feira, 8 de maio. No documento, os países participantes afirmaram que a medida busca dar previsibilidade e segurança a empresas e consumidores, mesmo sem uma regra global em vigor. O acordo também segue aberto para adesão de outros membros do OMC, o que pode ampliar o alcance do compromisso nos próximos meses. Daqui a pouco, mais informações aqui no Info News. Fique ligado!
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6: E o Corinthians manteve no sufoco a invencibilidade na Libertadores. Com gol do zagueiro artilheiro Gustavo Henrique, o Timão buscou nos acréscimos o empate por 1-1 com o Santa Fé na Colômbia pela competição continental. O defensor, que chegou ao terceiro gol na Libertadores, marcou de cabeça aos 47 minutos do segundo tempo. Roda Lega, ex-Bahia, havia aberto o placar para o Santa Fé. Neste domingo, às 18h30, horário de Brasília, o Timão tem pela frente um clássico contra o São Paulo na Neoquímica Arena. Pela Libertadores, o próximo compromisso do Corinthians será no dia 21 de maio contra o Peñarol em Montevidéu, no Uruguai.
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0: Zona Livre, de volta com muito mais músicas pra você. Essa é top, hein?

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2: Olá, voltamos e o Info News está no ar. O prazo para declarar o imposto de renda entra na reta final. E milhões de brasileiros ainda precisam acertar as contas com a Receita Federal. Até a última quinta-feira, 7 de maio, cerca de 20 milhões de declarações haviam sido enviadas. Mas a expectativa é receber 44 milhões até o dia 29. Na prática, cerca de 24 milhões de contribuintes ainda precisam entregar o documento, o que acende um alerta para evitar multa mínima de R$ 165,74, podendo chegar a 20% do imposto devido. A declaração pode ser feita pelo Programa Oficial da Receita, pelo portal Meu Imposto de Renda, ou aplicativo para celulares e tablets. Devem declarar imposto devido. A declaração pode ser feita pelo Programa Oficial da Receita, pelo portal Meu Imposto de Renda, ou aplicativo.

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2: Olá, chegando para você mais um Esporte Agora com a minha apresentação, locutora Patrícia. E o Botafogo saiu na frente, tomou o empate e foi buscar a vitória contra o Racing da Argentina no estádio Nilton Santos. O resultado de 2-1 pela quarta rodada da fase de grupos da Copa Sul-Americana devolveu ao time carioca a liderança isolada do grupo E do torneio. Um gol contra deu tranquilidade ao Botafogo no primeiro tempo, mas um apagão gerou o empate antes de a partida ser decidida por um frango. Alvinegro fica em posição confortável na Sul-Americana. Os cariocas chegam a 10 pontos e voltam à liderança do Grupo E.
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3: 13 horas e 34 minutos.
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7: Olha o Zona Livre de volta! Aumenta o volume no máximo! Mais uma sequência top pra você!

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2: Olá, voltamos com Info News. A Câmara dos Deputados aprovou mudanças que podem transformar a renovação da carteira de motorista no Brasil. A medida provisória autoriza a renovação automática da CNH para motoristas inscritos no Registro Nacional Positivo de Condutores, programa que beneficia quem ficou pelo menos 12 meses sem infrações com pontuação. Além da renovação sem custos, esses condutores também podem ter acesso a vantagens como descontos em tributos, pedágios, estacionamentos e seguros. O texto ainda permite que a habilitação seja emitida em formato físico ou digital, conforme escolha do motorista, e prevê que a União passe a definir valores para exames médicos e psicológicos exigidos no processo. A proposta aprovada na quinta-feira, 7 de maio, segue agora para análise do Senado. Relatores defendem que as alterações modernizam o sistema, reduzem burocracia e diminuem custos para condutores, enquanto a medida amplia discussões sobre incentivo à direção responsável e a atualização das regras de trânsito no Brasil. Daqui a pouco mais informações aqui no Info News. Fique ligado.
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4: E o Corinthians manteve no sufoco a invencibilidade na Libertadores. Com gol do zagueiro artilheiro Gustavo Henrique, o Timão buscou nos acréscimos o empate por 1-1 com o Santa Fé na Colômbia pela competição continental. O defensor, que chegou ao terceiro gol na Libertadores, marcou de cabeça aos 47 minutos do segundo tempo. Roda Lega, ex-Bahia, havia aberto o placar para o Santa Fé. Neste domingo, às 18h30, horário de Brasília, o Timão tem pela frente um clássico contra o São Paulo na Neoquímica Arena. Pela Libertadores, o próximo compromisso do Corinthians será no dia 21 de maio contra o Peñarol em Montevidéu, no Uruguai.
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2: Estamos de volta com mais Zona Livre pra você, o melhor do pop rock. Compartilha pra todo mundo.

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1: Opa, o Zona Livre chegou ao fim nesse finalzão de semana. Foi muito bom ficar junto contigo, tá? Fica triste não que eu tô indo nessa, mas eu volto no próximo Zona Livre com o melhor do pop e rock pra você. Beijão, tchau, tchau.
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4: 14 horas e 5 minutos.
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1: Você curtiu mais um bloco de grandes sucessos da programação do Vibe Mix. Em instantes eu volto com mais, não perca.
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4: Olá, voltamos com Info News. A Receita Federal abriu um novo leilão regional com mercadorias apreendidas ou abandonadas, oferecendo desde eletrônicos e veículos até pedras preciosas com valores bastante variados. O certame, marcado para São Paulo, inclui 200 lotes com itens como smartphones, notebooks, câmeras, instrumentos musicais, motocicletas, carros e até esmeraldas. Entre as opções mais acessíveis, há produtos como lance inicial a partir de R$50, enquanto o lote mais valioso reúne esmeraldas avaliadas com lance mínimo de R$375 mil. As propostas poderão ser enviadas entre os dias 11 e 15 de maio, com sessão oficial de lances previstas para 19 de maio, tudo de forma eletrônica. Pessoas físicas e jurídicas podem participar, desde que atendam às exigências da Receita e possuam conta gov.br com nível adequado de segurança. A iniciativa Movimento Mercado de Oportunidades chama atenção pelos preços competitivos e reforça o interesse de consumidores e empresas em bens apreendidos com valores abaixo do mercado tradicional. Encerramos mais um Info News. Eu sou o Silva Júnior e volto na segunda-feira com mais notícias para você. Grande abraço, ótimo final de semana e até lá.
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1: Voltei trazendo pra você a melhor programação de música pop internacional do seu rádio ao nosso Vibe Mix. E agora, aumenta o som que tem mais.
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2: Este foi mais um bloco de sucessos aqui no nosso Vibe Mix. Já já eu volto trazendo mais pra você, não saia daí.
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A ministra Carmen Lúcia se despediu da presidência do Tribunal Superior Eleitoral, reafirmando seu compromisso com a democracia e a luta pela igualdade feminina. Em sua saída, a primeira mulher a presidir o tribunal foi homenageada e aplaudida, marcando um fim de um ciclo importante em sua carreira. A posse da nova cúpula do TSE está prevista para a próxima terça-feira, dia 12. A ministra deixa um legado de defesa da participação feminina na política e de reconhecimento institucional, especialmente durante sua segunda presidência, que incluiu a era da inteligência artificial no judiciário.

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2: O Cruzeiro conquistou um empate importante sem gols contra a Universidade Católica, no Chile, pela quarta rodada da fase de grupos da Copa Libertadores da América. A Raposa precisou mostrar força defensiva e muita entrega após ficar com um jogador a menos logo no começo do segundo tempo, quando Kenny

0: Araújo foi expulso depois de uma entrada forte. Mesmo pressionado durante boa parte da partida, o time mineiro conseguiu segurar o resultado fora de casa. Com o empate, o Cruzeiro chegou aos 7 pontos e segue na zona de classificação do Grupo D, ocupando a vice-liderança da chave. A equipe comandada por Arthur Jorge agora depende apenas de si para avançar às oitavas de final da Libertadores. O resultado também foi valorizado pela atuação de resistência da equipe, principalmente após a expulsão e a forte pressão da Universidade Católica na reta final do confronto.
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7: O técnico Luiz Ubeldia deixou uma mensagem de confiança para os jogadores do Fluminense após o empate em 1-1 contra o Independente Rivadavia pela Copa Libertadores da América. Mesmo com o tricolor ainda sem vencer na competição, o treinador afirmou que a equipe segue viva na briga pela classificação e destacou que os próximos dois jogos no Maracanã serão decisivos. Ubeldia elogiou a postura do time na Argentina, principalmente o controle da posse de bola e a paciência na construção das jogadas. O treinador também reconheceu que o Fluminense precisa melhorar a eficiência ofensiva, já que voltou a desperdiçar muitas oportunidades durante a partida. O empate manteve o clube na última colocação do grupo, mas dependendo apenas dos próprios resultados para avançar às oitavas de final. A torcida, porém, segue preocupada com o desempenho da equipe e criticou algumas decisões de Ubeldia, principalmente a escolha de deixar John Kennedy no banco no início do confronto.
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8: A corrida pela inteligência artificial está redefinindo o cenário de Wall Street, e o Google, da Alphabet, ameaça o trono da Nvidia como a empresa mais valiosa do mundo. A receita de produtos baseados em modelos generativos do Google cresceu quase 800% em um ano, e a plataforma corporativa Gemini Enterprise teve um aumento de 40% em usuários ativos pagantes em apenas um trimestre. Na última terça-feira, a Alphabet chegou a ultrapassar brevemente a Nvidia em valor de mercado, atingindo 4,83 trilhões. A disputa reflete uma nova leitura do mercado, que agora questiona quem lucra mais com a IA, os fabricantes de chips ou as empresas que transformam a tecnologia em produtos e serviços.
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9: 14 horas, 55 minutos.
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2: Voltei trazendo pra você mais músicas do pop internacional aqui na programação do Vibe Mix. Aumenta o som que tem mais.
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1: Você ouviu mais um bloco de sucessos aqui na programação do nosso Vibe Mix. Que bom foi levar pra você mais este bloco. Daqui a pouco eu volto com mais. Continue sintonizado.
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6: O Vasco escreveu um capítulo histórico na Copa Sul-Americana ao vencer o Audax Italiano, do Chile, por 2-1, de virada, fora de casa. O resultado marcou a primeira vitória do clube cruzmaltino em solo estrangeiro na história da competição continental. Até então, o time carioca acumulava um retrospecto negativo atuando fora do Brasil, com 9 derrotas e 5 empates em 15 partidas disputadas. A vitória também colocou o Vasco em situação importante na briga pela classificação no Grupo G da Sul-Americana. Mesmo após sair atrás no placar por uma falha defensiva, o time mostrou reação no segundo tempo e conseguiu a virada, comemorada até pelo técnico Renato Gaúcho, que acompanhou a partir de casa por estar suspenso pela Conmebol. O triunfo ainda reforçou a boa relação histórica do Vasco com o Chile, país onde o clube conquistou o tradicional Campeonato Sul-Americano de 1948, considerado o primeiro título continental de sua história.
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8: O governo federal prepara uma nova fase do programa Desenrola Brasil, desta vez voltada para pessoas adimplentes que, apesar de manterem as contas em dia, sofrem com as altas taxas de juros do mercado. A linha de crédito, prevista para ser anunciada até o início de junho, também deve contemplar trabalhadores informais. De acordo com o ministro da Fazenda, Dario Durigan, o governo tem um olhar cuidadoso para o trabalhador informal, que muitas vezes enfrenta os juros mais caros do país. A iniciativa busca aliviar o orçamento das famílias e fomentar a adimplência.
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1: Voltei trazendo pra você a melhor programação de música pop internacional do seu rádio ao nosso Vibe Mix. 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
7: O futebol paranaense deu adeus à primeira edição da Copa Sul-Sudeste. Operário e Cianorte foram eliminados na fase de grupos após derrotas na última rodada da competição. O Operário perdeu de virada para a Chapecoense por 2-1 no estádio Germano Kruger, em Ponta Grossa, e terminou na terceira colocação do Grupo B, com 9 pontos. Já o Cianorte foi derrotado pelo América Mineiro por 3-2 no Independência, encerrando sua participação na quarta posição do Grupo A. Mesmo com a eliminação, os clubes garantiram premiações pela participação no torneio. O Operário recebeu cerca de R$300 mil, enquanto o Cianorte faturou R$100 mil. A Copa Sul-Sudeste é uma nova competição criada pela CBF em 2026 e reúne clubes das regiões Sul e Sudeste que não disputam Libertadores ou Sul-Americana. As semifinais serão disputadas entre Chapecoense e Novo Horizontino, além de Avaí e Volta Redonda.
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9: A Câmara dos Deputados aprovou um projeto de lei que estabelece incentivos fiscais para estimular o processamento doméstico de minerais críticos no Brasil. A legislação também prevê a criação de um fundo de garantia para oferecer crédito a projetos de mineração. O Brasil possui a segunda maior reserva mundial de terras raras, atrás apenas da China. O projeto ainda precisa ser aprovado pelo Senado e inclui a formação de um conselho especial, com poderes para supervisionar e aprovar projetos, podendo vetar aquisições estrangeiras.
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2: Voltei trazendo mais músicas pra você aqui na nossa programação. 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
2: Isso foi mais um programa Vibe Mix. Que bom foi levar pra você esta programação. Um beijo grande, obrigada pela audiência e pelo carinho e até mais.
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6: O Vasco escreveu um capítulo histórico na Copa Sul-Americana ao vencer o Audax Italiano, do Chile, por 2-1, de virada, fora de casa. O resultado marcou a primeira vitória do clube cruzmaltino em solo estrangeiro na história da competição continental. Até então, o time carioca acumulava um retrospecto negativo atuando fora do Brasil, com 9 derrotas e 5 empates em 15 partidas disputadas. A vitória também colocou o Vasco em situação importante na briga pela classificação no Grupo G da Sul-Americana. Mesmo após sair atrás no placar por uma falha defensiva, o time mostrou reação no segundo tempo e conseguiu a virada, comemorada até pelo técnico Renato Gaúcho, que acompanhou a partir de casa por estar suspenso pela Conmebol. O triunfo ainda reforçou a boa relação histórica do Vasco com o Chile, país onde o clube conquistou o tradicional Campeonato Sul-Americano de 1948, considerado o primeiro título continental de sua história.
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Uma operação conjunta da Polícia Federal, BPFROM e PRF resultou na apreensão de cerca de 300 quilos de drogas no Rio Madeira. Dois homens foram presos em flagrante por tráfico internacional de drogas durante um patrulhamento integrado na região de fronteira entre Brasil e Bolívia. A ação faz parte dos esforços contínuos das forças de segurança para combater o crime organizado e desarticular rotas de tráfico na Amazônia. A apreensão representa um duro golpe contra as organizações criminosas que atuam na região.

0: 15h44.
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1: Olá, chegando para você mais um Esporte Agora com a minha apresentação, locutora Patrícia. E o Botafogo saiu na frente, tomou o empate e foi buscar a vitória contra o Racing da Argentina no estádio Nilton Santos. O resultado de 2-1 pela quarta rodada da fase de grupos da Copa Sul-Americana devolveu ao time carioca a liderança isolada do grupo E do torneio. Um gol contra deu tranquilidade ao Botafogo no primeiro tempo, mas um apagão gerou um empate antes de a partida ser decidida por um frango. Alvinegro fica em posição confortável na Sul-Americana. Os cariocas chegam a 10 pontos e voltam à liderança do Grupo E.
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3: Os Estados Unidos e o Irã estão avançando em direção a um acordo limitado e temporário para interromper o conflito, segundo fontes e autoridades. Um esboço de estrutura está sendo discutido, visando cessar os combates, mas deixando questões mais controversas para serem resolvidas posteriormente. As negociações indicam um otimismo no mercado, com a expectativa de que um acordo possa normalizar o fornecimento de petróleo pelo Estreito de Hormuz, impactando positivamente os preços globais da commodity.
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4: 16:08.
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A empresária Carolina Estela Ferreira dos Anjos, investigada por agredir uma jovem grávida no Maranhão, foi presa em Teresina, no Piauí, enquanto tentava fugir. A prisão foi resultado de uma ação conjunta das polícias civis do Piauí e do Maranhão, após um trabalho de inteligência e o cumprimento de um mandado judicial. O caso ganhou repercussão nacional e a Secretaria de Estado da Segurança Pública do Maranhão confirmou a detenção. A advogada da empresária afirmou que ela responderá pelo caso, que envolve acusações de agressão contra uma empregada doméstica gestante.

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3: E o Corinthians manteve no sufoco a invencibilidade na Libertadores. Com gol do zagueiro artilheiro Gustavo Henrique, o Timão buscou nos acréscimos o empate por 1-1 com o Santa Fé na Colômbia pela competição continental. O defensor, que chegou ao terceiro gol na Libertadores, marcou de cabeça aos 47 minutos do segundo tempo. Roda Lega, ex-Bahia, havia aberto o placar para o Santa Fé. Neste domingo, às 18h30, horário de Brasília, o Timão tem pela frente um clássico contra o São Paulo na Neoquímica Arena. Pela Libertadores, o próximo compromisso do Corinthians será no dia 21 de maio contra o Peñarol em Montevidéu, no Uruguai.
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0: 17h17.
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A ministra Carmen Lúcia se despediu da presidência do Tribunal Superior Eleitoral, reafirmando seu compromisso com a democracia e a luta pela igualdade feminina. Em sua saída, a primeira mulher a presidir o tribunal foi homenageada e aplaudida, marcando um fim de um ciclo importante em sua carreira. A posse da nova cúpula do TSE está prevista para a próxima terça-feira, dia 12. A ministra deixa um legado de defesa da participação feminina na política e de reconhecimento institucional, especialmente durante sua segunda presidência, que incluiu a era da inteligência artificial no judiciário.

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2: O Cruzeiro conquistou um empate importante sem gols contra a Universidade Católica, no Chile, pela quarta rodada da fase de grupos da Copa Libertadores da América. A Raposa precisou mostrar força defensiva e muita entrega, após ficar com um jogador a menos logo no começo do segundo tempo, quando Kenny Arroyo foi expulso depois de uma entrada forte. Mesmo pressionado durante boa parte da partida, o time mineiro conseguiu segurar o resultado fora de casa. Com o empate, o Cruzeiro chegou aos 7 pontos e segue na zona de classificação do Grupo D, ocupando a vice-liderança da chave. A equipe comandada por Arthur Jorge agora depende apenas de si para avançar às oitavas de final da Libertadores. O resultado também foi valorizado pela atuação de resistência da equipe, principalmente após a expulsão e a forte pressão da Universidade Católica na reta final do confronto.
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2: Atenção, senhores passageiros, estamos chegando com mais um The Music of Time, edição especial para você ouvir e recordar as grandes emoções do passado, aqui de volta para você no presente. Eita, coisa boa, hein, gente? A partir de agora você ouve o The Music de um jeito especial, as canções que marcaram época. Aumenta o som, The Music já está no ar.

0: Oh, que bacana! The Music Coffee Time, as grandes emoções da sua vida. A gente volta já, não sai daí.
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A empresária Carolina Estela Ferreira dos Anjos, investigada por agredir uma jovem grávida no Maranhão, foi presa em Teresina, no Piauí, enquanto tentava fugir. A prisão foi resultado de uma ação conjunta das polícias civis do Piauí e do Maranhão, após um trabalho de inteligência e o cumprimento de um mandado judicial. O caso ganhou repercussão nacional e a Secretaria de Estado da Segurança Pública do Maranhão confirmou a detenção. A advogada da empresária afirmou que ela responderá pelo caso, que envolve acusações de agressão contra uma empregada doméstica gestante.

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2: O Vasco escreveu um capítulo histórico na Copa Sul-Americana ao vencer o Audax Italiano, do Chile, por 2-1, de virada, fora de casa. O resultado marcou a primeira vitória do clube cruzmaltino em solo estrangeiro na história da competição continental. Até então, o time carioca acumulava um retrospecto negativo atuando fora do Brasil, com 9 derrotas e 5 empates em 15 partidas disputadas. A vitória também colocou o Vasco em situação importante na briga pela classificação no Grupo G da Sul-Americana. Mesmo após sair atrás no placar por uma falha defensiva, o time mostrou reação no segundo tempo e conseguiu a virada, comemorada até pelo técnico Renato Gaúcho, que acompanhou a partir de casa por estar suspenso pela Conmebol. O triunfo ainda reforçou a boa relação histórica do Vasco com o Chile, país onde o clube conquistou o tradicional campeonato sul-americano de 1948, considerado o primeiro título continental de sua história.
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0: 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A gente volta já.
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Repercutiu na imprensa internacional a confusão entre Medellín e Flamengo na noite da última quinta-feira. O jogo foi cancelado após invasão de campo, fogos de artifício e fogo nas arquibancadas. A bola rolou por apenas 2 minutos. Então, jogadores retornaram aos vestiários e a Conmebol cancelou o jogo definitivamente.

Uma operação conjunta da Polícia Federal, BPFROM e PRF resultou na apreensão de cerca de 300 quilos de drogas no Rio Madeira. Dois homens foram presos em flagrante por tráfico internacional de drogas durante um patrulhamento integrado na região de fronteira entre Brasil e Bolívia. A ação faz parte dos esforços contínuos das forças de segurança para combater o crime organizado e desarticular rotas de tráfico na Amazônia. A apreensão representa um duro golpe contra as organizações criminosas que atuam na região.

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0: Você está na melhor sintonia com o nosso The Music Coffee Time. A gente vai para um break e daqui a pouco tem mais. Não sai daí.
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7: O Vitória venceu o Ceará por 1 a 0 no Barradão e garantiu vaga nas semifinais da Copa do Nordeste de 2026. O gol da classificação foi marcado pelo atacante Renato Kaiser, que saiu do banco no segundo tempo para decidir a partida. Além da vaga, o Leão da Barra também encerrou um tabu incômodo. Eram 5 eliminações seguidas para o Ceará na competição regional. A partida foi bastante intensa e marcada por muita chuva em Salvador. O Ceará ainda teve 2 jogadores expulsos, Luizão e Alex Silva, facilitando a pressão do Vitória na reta final do confronto. Com a classificação, o rubro-negro agora vai enfrentar o ABC nas semifinais do Nordestão, em jogos de ida e volta. A torcida comemorou bastante o resultado, já que o clube não chegava a uma semifinal da Copa do Nordeste há 5 anos.
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O presidente dos Estados Unidos, Donald Trump, fez declarações positivas sobre sua reunião com o presidente brasileiro, Luiz Inácio Lula da Silva, classificando o encontro como muito bom. Trump também indicou que novos encontros entre os dois líderes deverão ocorrer, reforçando a percepção de um avanço nas relações bilaterais. A avaliação favorável de Trump após uma reunião que durou mais do que o previsto é vista como um sinal de que os temas discutidos tiveram boa receptividade. A disposição para futuros diálogos sugere uma continuidade na busca por acordos e parcerias entre Brasil e Estados Unidos.

0: 18:34.
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0: Meus Coffee Time, a música do tempo. A gente volta já, não sai da sintonia.
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os Estados Unidos e o Irã estão avançando em direção a um acordo limitado e temporário para interromper o conflito, segundo fontes e autoridades. Um esboço de estrutura está sendo discutido, visando cessar os combates, mas deixando questões mais controversas para serem resolvidas posteriormente. As negociações indicam um otimismo no mercado, com a expectativa de que um acordo possa normalizar o fornecimento de petróleo pelo Estreito de Hormuz, impactando positivamente os preços globais da commodity.

0: Segundo a imprensa esportiva espanhola, o meia Federico Valverde, do Real Madrid, que se machucou numa briga com seu colega de equipe, Tchouaméni, na manhã da última quinta-feira, vai ficar em repouso por até 2 semanas. Ele sofreu um traumatismo craniano na briga. O jogador uruguaio, após fazer os exames, recebeu alta. Segundo, a equipe médica do Real Madrid está em bom estado.
1: Minuto do Esporte! 18 horas e 50 minutos.
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5: Ei, você aí! Estamos de volta pra você ouvir o The Music Coffee Time. Aqui você aumenta o volume e a gente toca o melhores dos anos 70, 80, 90 aqui no The Music Coffee Time.
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0: Você está na melhor sintonia com o nosso The Music Coffee Time. A gente vai para um break e daqui a pouco tem mais. Não sai daí.
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A corrida pela inteligência artificial está redefinindo o cenário de Wall Street, e o Google, da Alphabet, ameaça o trono da Nvidia, como a empresa mais valiosa do mundo. A receita de produtos baseados em modelos generativos do Google cresceu quase 800% em um ano, e a plataforma corporativa Gemini Enterprise teve um aumento de 40% em usuários ativos pagantes em apenas um trimestre. Na última terça-feira, a Alphabet chegou a ultrapassar brevemente a Nvidia em valor de mercado, atingindo 4,83 trilhões. A disputa reflete uma nova leitura do mercado, que agora questiona quem lucra mais com a IA: os fabricantes de chips ou as empresas que transformam a tecnologia em produtos e serviços.

0: Repercutiu na imprensa internacional a confusão entre Medellín e Flamengo na noite da última quinta-feira. O jogo foi cancelado após invasão de campo, fogos de artifício e fogo nas arquibancadas. A bola rolou por apenas 2 minutos. Então, jogadores retornaram aos vestiários e a Conmebol cancelou o jogo definitivamente.
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0: Muito bem, gente, essas são as últimas de hoje aqui do nosso The Music Coffee Time. Obrigado aí pelo teu carinho, pela tua audiência. A gente volta na próxima edição.
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3: O craque português Cristiano Ronaldo continua firme na sua meta de alcançar os 1000 gols na carreira. E agora faltam apenas 29. Na última quinta, ele marcou seu gol de número 971 na vitória do Al Nassr contra o Al Shabab, em jogo válido pela terceira rodada do Campeonato Saudita. Só pelo Al Nassr, o português já marcou 101 gols.

o governo federal prepara uma nova fase do programa Desenrola Brasil, desta vez voltada para pessoas adimplentes que, apesar de manterem as contas em dia, sofrem com as altas taxas de juros do mercado. A linha de crédito, prevista para ser anunciada até o início de junho, também deve contemplar trabalhadores informais. De acordo com o ministro da Fazenda, Dario Durigan, o governo tem um olhar cuidadoso para o trabalhador informal, que muitas vezes enfrenta os juros mais caros do país. A iniciativa busca aliviar o orçamento das famílias e fomentar a adimplência.

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2: Olá, chegou a sexta-feira e quando chega o fim de semana, a gente tem aquela sensação de missão cumprida, né? E fica esperando coisas boas, até como recompensa por tudo que fizemos durante a semana. E nada melhor que uma boa programação musical para que nós tenhamos muito mais alegria e energia. A partir de agora, Hora Livre.
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Eu quero agradecer a você, melhor ouvinte do mundo, pela sua audiência e pela sua participação, seu carinho, você que esteve comigo até agora. Muito obrigado, está terminando o nosso programa, mas não se esqueça, a gente vai se encontrar a qualquer momento de novo. Tchau, tchau!

O presidente dos Estados Unidos, Donald Trump, fez declarações positivas sobre sua reunião com o presidente brasileiro, Luiz Inácio Lula da Silva, classificando o encontro como muito bom. Trump também indicou que novos encontros entre os dois líderes deverão ocorrer, reforçando a percepção de um avanço nas relações bilaterais. A avaliação favorável de Trump após uma reunião que durou mais do que o previsto é vista como um sinal de que os temas discutidos tiveram boa receptividade. A disposição para futuros diálogos sugere uma continuidade na busca por acordos e parcerias entre Brasil e Estados Unidos.

0: 20h17.
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5: Vamos que vamos. Está chegando mais um Top Brasil. Muita nostalgia no ar a partir de agora. Uma hora de muita música boa, com um jeito especial. Espero que seu fim de semana esteja tudo tranquilo, alegre e divertido. Vem comigo. Sejam bem-vindos ao Top Brasil. As melhores de todos os tempos.
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1: Sucesso atrás de sucesso aqui no Top Brasil. É nostalgia pura no ar. A gente volta daqui a pouco com mais pra você. Segura aí.
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3: Freiburg e Aston Villa vão se enfrentar na final da UEFA Europa League 2025-2026. Os clubes, alemão e inglês, vão se enfrentar no Besiktas Stadium, em Istambul, no próximo dia 20 de maio. O Freiburg busca o maior título de sua história e o Aston Villa tenta voltar ao topo continental. Lembrando que a Europa League é a segunda competição mais importante da UEFA.

0: Câmara dos Deputados aprovou um projeto de lei que estabelece incentivos fiscais para estimular o processamento doméstico de minerais críticos no Brasil. A legislação também prevê a criação de um fundo de garantia para oferecer crédito a projetos de mineração. O Brasil possui a segunda maior reserva mundial de terras raras, atrás apenas da China. O projeto ainda precisa ser aprovado pelo Senado e inclui a formação de um conselho especial, com poderes para supervisionar e aprovar projetos, podendo vetar aquisições estrangeiras.
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1: E maravilha! Essa sequência foi incrível. Voltamos já depois do intervalo.
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5: Olá, chegando para você mais um Esporte Agora com a minha apresentação, locutora Patrícia. E o Botafogo saiu na frente, tomou o empate e foi buscar a vitória contra o Racing da Argentina no estádio Nilton Santos. O resultado de 2-1 pela quarta rodada da fase de grupos da Copa Sul-Americana devolveu ao time carioca a liderança isolada do grupo E do torneio. Um gol contra deu tranquilidade ao Botafogo no primeiro tempo, mas um apagão gerou um empate antes de a partida ser decidida por um frango. Alvinegro fica em posição confortável na Sul-Americana. Os cariocas chegam a 10 pontos e voltam à liderança do Grupo E.
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Uma operação conjunta da Polícia Federal, BPFROM e PRF resultou na apreensão de cerca de 300 quilos de drogas no Rio Madeira. Dois homens foram presos em flagrante por tráfico internacional de drogas durante um patrulhamento integrado na região de fronteira entre Brasil e Bolívia. A ação faz parte dos esforços contínuos das forças de segurança para combater o crime organizado e desarticular rotas de tráfico na Amazônia. A apreensão representa um duro golpe contra as organizações criminosas que atuam na região.

0: 20h48.
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1: Sucesso atrás de sucesso aqui no Top Brasil. É nostalgia pura no ar. A gente volta daqui a pouco com mais pra você. Segura aí.
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3: Olá, chegando para você mais um Esporte Agora com a minha apresentação, locutora Patrícia. E o Botafogo saiu na frente, tomou o empate e foi buscar a vitória contra o Racing da Argentina no estádio Nilton Santos. O resultado de 2-1 pela quarta rodada da fase de grupos da Copa Sul-Americana devolveu ao time carioca a liderança isolada do grupo E do torneio. Um gol contra deu tranquilidade ao Botafogo no primeiro tempo, mas um apagão gerou um empate antes de a partida ser decidida por um frango. Alvinegro fica em posição confortável na Sul-Americana. Os cariocas chegam a 10 pontos e voltam à liderança do Grupo E.
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5: Olá, o Info News está no ar, deixando você muito bem informado. Muito prazer, eu sou o Silva Júnior. Hoje é sábado, 9 de maio. O comércio digital global voltou ao centro das discussões após 19 países fecharem um pacto próprio para não impor tarifas sobre transmissões